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0: Agora é com vocês, Bruno e Marrone.
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0: Obrigado, Diego. Vitor Hugo.
1: Obrigado, Bruno Marrone, por aceitar o convite e cantar essa moda linda com a gente.
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2: Bom dia, Jales, bom dia, região, sejam bem-vindos. É o programa Quintal da Antena a partir de agora na Rádio Antena 102 FM e Jales para todo o Brasil. Vamos juntar a família sertaneja, iniciarmos juntos mais um dia, mais uma manhã. É uma madrugada que está terminando, um novo dia se aproxima e com as graças de Deus estamos juntos. Sejam bem-vindos ao nosso programa que tem muitas atrações, tem informações do tempo, tem notícias da polícia, tem a sua participação, tem a Kombi do Assis Duarte, tem o nosso cafezinho, enfim, a família sertaneja a partir de agora tem música e informação no programa Quintal da Antena.

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1: Nosso programa até às 7 horas da manhã. Sejam bem-vindos. Obrigado a você, a sua família, ao trabalhador, a senhora, o senhor. Muito obrigado, minha gente, pelo carinho, pela companhia. Programa Quintal da Antena e o melhor da música sertaneja.

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5: O nosso programa Quintal da Antena até às 7 horas da manhã. Das 6 às 7, a música raiz e o modão sertanejo também, né? Que vai até às 7 horas da manhã. Às 6 tem a previsão do tempo, tem as notícias atualizadas do setor policial com o Assis. Enfim, tá tudo aqui na programação 102, nesta manhã que estamos começando juntos.

Programa Quintal da Antena, 6h15, tem notícias da polícia, tem a previsão do tempo atualizada para você. Hoje nós estamos com muita música sertaneja, com você aí nos acompanhando, prestigiando a gente, acordando, começando mais um dia. Que Deus nos abençoe, ilumine a todos nós em mais uma manhã que estamos começando juntos.

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2: Bom demais estar com você nesta manhã, mais um dia juntos na programação 102, o nosso sertanejão, a nossa Kombi rodando Jales, levando os ouvintes por toda a região e o nosso WhatsApp com a sua participação sempre, 997359981. Vem com a gente, vem para o Quintal da Antena.

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1: Programação 102 até às 7 horas da manhã, Rádio Antena, programa Quintal, a participação dos nossos ouvintes, a nossa Kombi está aqui no pátio, está esperando você para passear com os nossos ouvintes, tomar o cafezinho do quintal, as notícias do setor policial, a previsão do tempo e o mais importante, né? Você aí do outro lado do rádio começando mais um dia junto conosco.

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1: Antena 102, a rádio da sua cidade, programa Quintal da Antena. Bom dia, Jales, bom dia, região. Bom dia a você, trabalhador. Bom dia a você, trabalhadora. Bom dia a toda a criançada, bom dia aos jovens. Bom dia a você que todas as manhãs está com a gente aqui na programação Antena.

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1: Rádio Antena 102, Quintal da Antena. Juntos nesta manhã aqui pela programação 102. Acelerando a nossa Kombi, passeando com os nossos ouvintes de Jales e região. Sempre um prazer, uma alegria estar com você, estar com a sua família. E juntos vamos começando mais um dia.

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1: Rádio Antena 102, programa Quintal até às 7 da manhã, 997-359981, vai mandando a sua mensagem, você pode mandar por escrito, pode gravar, tá? Você fique muito à vontade, interaja conosco, faça parte da nossa programação, porque com muito carinho, todos os dias de segunda a sexta-feira, estamos juntos por aqui no programa Quintal da Antena.

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7: Gente, olha a hora, Brasil, 6:04, 6:04, na Rádio Antena 102. Vamos com o nosso programa, Simacis. Vamos com a nossa Kombi do Quintal, nosso sertanejo de manhã. Tem um veículo para transportar os nossos ouvintes, né? Você passa lá depois para pegar o seu Geraldo na Agromec, para dar uma volta com o Geraldo, né? 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Seu Geraldo, um grande abraço para o senhor, viu? Bom dia, obrigado aí pela audiência e pelo carinho, toda a equipe já chegando para tomar aquele café com o Geraldo. 6:06. Mandar um abraço também, sintonizando o nosso programa, meu amigo Matheus, que acorda cedo, Matheus Rossá. Falou, Matheus, um abração para você, acompanhando a gente hoje, né? E eu devo, pai dele também, devo, acho que nem dorme, né? O bichão é sacudido. Um abraço ao Devan Rossafa, o Matheus, nos acompanhando nesta manhã. Muito obrigado, viu, gente, pelo carinho. O André, meu amigo André, aqui do Banco do Brasil, aqui em Jales. Alô, Andrezão, como é que tá? É filho do seu Tunim, filho do seu Tunim e da dona Lourdes, né? Daqui a pouco vai lá no retiro. Ô, seu Tunim, então faz assim, ó, pode dar uma atrasada hoje aí na coisa, né? Parar pra tomar um café, viu, dona Ancida? Daqui a pouco vai chegar o reforço. Não sei se vai só pra tomar o leite no curral ou se vai com boas intenções, né? Um abraço, André. Obrigado, viu, pela audiência aí. Você, a família. Seu Tunim que tá nos ouvindo. João Prato, de Estrela do Oeste. Alô, João. Um abração. Bom dia, bom dia. Hashtag partiu fazenda já já, né, João? Vai mandando aí a sua mensagem, pessoal. Essa semana nós vamos estar sorteando um relógio. Um relógio para pôr na parede. O presente do Tunim, lá na Ótica Alvorada. O Cristiano tá organizando para nós. Acho que só falta pedir pro Tunim, né? Se o Tunim autorizar, já era. Vamos mandar um abraço.

6:06. Olha, bom dia. Deu um chuvisco de madrugada, mas não chegou a molhar nem o telhado. 19 graus agora, amanhecer bem fresco. É desde a madrugada lá em Nova Canaã. Aqui nesse momento tá 21 graus, tá? Tá 21 graus. Ontem à noite tava friozinho, né, Cis? Melhorou. Ontem não tava bom, não. Gente, nosso quintalzão com a nossa Kombi não para. O programa vai em frente. Com esse modão aqui regravado pelo César Menotti e o Fabiano. É o jeitão de caboclo. Alô, Wesley. Alô, Fátima. Dia.

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7: Olha a hora! 6h17 na Rádio Antena 102. Manda um abraço ao médico do programa, doutor Ricardo Gouveia. Sorteamos mais um rádio na sexta-feira. Terminou o programa, a ganhadora já tava buscando já, né? Foi muito legal. Obrigado, doutor Ricardo. Boa semana ao senhor, doutora Gri, Ingrid e ao pessoal aí da Sancorps, tá? Vamos conferir agora como é que fica o tempo. Tá enxovido numa parte do estado de São Paulo, que é uma barbaridade, né, Assis? Hoje, 18 a mínima, 25 a máxima. Possibilidade de chuva 77%, 2,3 milímetros, pouquinho, tá? Ontem à noite tava friozinho, mas hoje melhorou, tá? Agora aqui tá marcando 21, pra ter uma ideia. Amanhã, 18 a mínima, 26 a máxima. Quarta, 17 a mínima, 28 a máxima. Tudo sem chuva, tá? Quinta-feira, 16 a mínima, 31 a máxima. A gente já começa a ficar desconfiado. Sexta, 20 por 35 sem chuva. Aparece um movimento de chuva para sábado e domingo. Domingo bastante, em 17 milímetros. E olhando depois, os próximos dias, sempre sinalizando alguma coisa de chuva. De toda forma, para hoje tem uma ligeira previsão de chuva. Para os parentes de Santa Bárbara, a turma lá de Americana, Campinas, tá embolorando, já não seca a roupa há muito tempo, né, Assis? E por falar nisso, tá chovendo na região lá de novo. Nesse momento, pessoal, tem uma chuva em Araçatuba e aqui, eu não sei não, mas nesse trecho entre Ilha Solteira e Jales, perto do Manezinho lá e de Fátima, perto de Dorival, perto do Caetano lá na Ilha Solteira, deve estar chovendo, não tá muito longe não.

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1: E olha a hora, Brasil! 6h20 na Rádio Antena 102, hora de notícias, a informação ao vivo. O setor policial em destaque, seu Assis. E as notícias do final de semana. Bom dia, seu Assis.
2: Bom dia, Claudinei. Bom dia a todos os amigos. Nós estamos chegando com as informações do plantão policial. Lembrando que pela base operacional, a Polícia Militar Rodoviária, nós tivemos... ontem, às 8 horas da manhã, em Sul de Minucci, uma confusão e acabou saindo disparo de arma de fogo. Uma pessoa, ele acabou sendo atingido por dois disparos de fogo. Pegou uma motocicleta, tentou fugir da confusão rumo a Pereira Barreto. Passando o trevo em Pereira Barreto, ele chocou-se contra uma carreta canavieira e perdeu a vida. Ele acabou sendo vítima fatal. Aí perceberam no corpo que ele tinha duas perfurações por disparo de arma de fogo. Isso aconteceu, portanto, ontem domingo. E nós tivemos também pela base operacional, a Polícia Militar Rodoviária, os patrulheiros, hoje, 5 horas da manhã, mais ou menos, o condutor de um Corsa de Estrela do Oeste, capotou próximo ao Suco do Carlão, veio a capotar. Houve danos, a Polícia Militar Rodoviária foi para o local também o SAMU, os bombeiros, portanto esse capotamento com uma vítima leve aqui próximo à cidade de Jales, ali no Suco, né? É o Suco, muito conhecido, Suco do Carlão. Nós tivemos também na região capotamento na rodovia Euclides da Cunha, deixou moradores de Jales com vítima. O acidente aconteceu próximo a Votuporanga, entre a Votuporanga e a indústria Fachini, o capotamento. Capotamento sentido ao Simonsen deixou duas pessoas feridas, provocando ali, portanto, um bloqueio de tráfego na região. O registro aconteceu quando veio a capotar o veículo, chocou, portanto, contra uma mureta de concreto e derrubando essa mureta, a placa de sinalização, com a força da batida, duas rodas se desprenderam do carro, sendo, portanto, que uma delas foi afixada ficou no eixo do carro, foi arremessada ao canteiro central. O veículo, portanto, estava um homem de 45 anos que dirigia o veículo e uma mulher que estava no banco traseiro do carro, todos de Jales, acabaram, portanto, sendo atendidos na Santa Casa, na cidade de Votuporanga, e onde a polícia técnica esteve no local, polícia militar, foram para controlar o trânsito neste local. Também tivemos um homem preso em Cardoso após agredir a mãe e retornar à casa da vítima. No dia seguinte, o homem foi preso pela polícia por violência doméstica e ameaça no povoado Vila Alves, que pertence ao Cardoso. A prisão ocorreu. O acusado agrediu a mãe durante uma discussão e retornou à residência na manhã do dia seguinte, quando foi comunicado à polícia que foi para o local. O mesmo foi preso. Ele foi preso, ele agrediu a mãe na sexta-feira. As agressões foram com empurrões, houve queda, houve ferimento do braço, da perna. A mãe precisou de socorro, foi atendido, portanto, socorro. Ele estava completamente embriagado, segundo ele mesmo disse para a polícia. Proprietário, portanto, na propriedade no sábado, ele voltou e aí ele foi preso, apresentado à Central de Flagrantes de Cardoso. Nós tivemos por Jales a Guarda Civil Municipal, a equipe da Guarda Civil Municipal foi acionada para atender uma ameaça na Rua 8, próximo à Agência Caixa Econômica Federal. O condutor, portanto, o autor, custo de uma faca, pequeno tamanho, ele acabou, portanto, atingindo uma pessoa, foi socorrido até a UPA, né? Nos ameaça e foi, portanto, apresentado à Central de Polícia Judiciária, né? A Polícia Judiciária. A vítima foi atingida no pescoço, é isso? Portanto, tivemos uma lesão corporal e uma ameaça na Praça João Mariano de Freitas. Foi no sábado, próximo a Sacaxita. A Guarda Civil abordou o autor e a vítima. A vítima socorrida à UPA, apresentado a central, o autor à Central de Polícia Judiciária. Aqui que foi a pequena faca, né? A faca foi aqui com essas agressões. Portanto, apresentado à Central. E enquanto que no dia anterior, na Rua 8, próximo à agência da Caixa Econômica, o autor vendia paçoca na rua. E estava vendendo a paçoca, ofereceu para uma pessoa, uma vítima. Aí ela disse que não tinha interesse, não queria, agradeceu. E aí ele começou, né, falar palavrões, palavras de baixo calão, ameaças. E diz: olha, você cai lá na quebrada, na vila. E disse o nome da vila, até consta em boletim de ocorrência. E aí a polícia foi solicitada, não é a primeira vez que esse indivíduo, ele apresenta essas ameaças às pessoas que não queiram comprar, portanto, a paçoca, e foi registrado o boletim de ocorrência à Central. Nós tivemos, portanto, no domingo, ontem, acidente de trânsito, lesão corporal, a Rua 9 com a 12. Nós tivemos aí menores de bicicleta motorizada, passava pela Rua 9, cruzou a Rua 12 e acabou atingindo uma motocicleta, uma Honda CG 160, que estava sua mão de direção pela Rua 12. Com a colisão, o ciclista caiu, teve lesões, foi socorrido pelo SAMU à UPA, registrado esse boletim de ocorrência pela a polícia, a Guarda Civil Municipal. Guarda Civil Municipal sempre solicitado, sempre presente e atendendo aí as solicitações das pessoas da cidade. Nós tivemos também, não é? Uma retroescavadeira de grande tamanho, portanto, aquelas caras foi roubada. Ela estava em serviço de uma empresa quando indivíduos chegaram armado e acabou rendendo as pessoas e levando essa retroescavadeira. Levou, portanto, uma carreta, prancha, né? Havia, portanto, essa carreta, prancha, e levou. Chegando num distrito, Córrego Rico, ao entrar, portanto, no distrito, foi quebrando fios, derrubando fios, poste de iluminação, e aí chamaram a polícia. A polícia foi para o local, o condutor conseguiu evadir-se, tomando rumo ignorado. Enquanto que, ao verificar, a carreta, portanto, era também produto de furto, ela tinha sido furtado o cavalo mecânico com uma carreta prancha, tinha placa era alterada, e recuperou também a retroescavadeira. Portanto, a retroescavadeira foi furtada em Taquaritinga, recuperado aí pela polícia. Nós tivemos também polícia de folga, acabou matando um suspeito de um assalto de uma idosa. O homem de 33 anos morreu após ser baleado por um policial militar que estava de folga na tarde deste sábado em Urupês. A intervenção aconteceu logo após assaltar uma comerciante de 70 anos, levando o suspeito de 25 anos, né? E foi um deles foi preso em flagrante, São José do Rio Preto, enquanto que o outro acabou sendo alvejado a disparo, porque ao ser questionado, um policial que estava de folga com as imagens, ele saiu, portanto, também à procura quando ficou sabendo que os mesmos continuavam na região. Ao ser abordado na rodovia Roberto Mário Perosa, ele sacou de um revólver calibre 32 e efetuou disparo em direção ao policial. O policial revidou, atirando, e uma das balas acertou o peito no Éder. No Éder acabou, portanto, vindo a óbito assim que chegou a assistência para levar ele para a Santa Casa, constatou que o mesmo estava em estado de óbito. Portanto, as duas armas, o revólver calibre 32 e também do policial, foi apreendido e foi apresentado ao plantão de Novo Horizonte, aonde será investigado o caso. São as informações policiais e eu volto logo mais do Antena Ligada.
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1: Pessoal, só para lembrar, né, um serviço que tem um pouco mais de um ano, né, Assis? O telefone da Guarda Civil em Jales é 153 e tem um celular também, recebe até ligação via WhatsApp. 102,3 Rádio Antena 6:30, vamos trazer mais moda. Vamos agradecer primeiro os nossos ouvintes que vieram. Eu vi que o Cidinho disse que tá chovendo pertinho da casa dele, lá em Santo Antônio do Aracanguá. O Dorival já respondeu que disse que é um barradão danado do lado de Ilha Solteira, mas não chegou ainda aqui. O Denúbio tá ligado na 102. Ele e a esposa, né, tomando um cafezinho do quintal. Ele e a Milena, a Letícia, né? Bom dia, bom dia, bom dia. Grande Denúbio, nosso personal azulejista, e pensa num caboclinho bom e ajeitado e bom de serviço, né? Um abraço, Denúbio. Fátima Cristiano Martins, a Marcela, a esposa do Nicão, que trabalha lá na Santa Casa, o Jamil, que é o subcomandante da guarda. Um abraço, Jamil, muito obrigado, viu? Sempre a informação dos fatos mais importantes na rua da guarda chegando para nós também. Um abraço ao Jamil, também a Bia, né, que essa hora tá sempre já se preparando para mais um dia de trabalho, a Beatriz Paine, que é a secretária municipal e a comandante da GCM hoje em Jales. Gilmar, bom dia. Rosângela Cervantes, bom dia. Fábio Barbosa, bom dia. Fátima Matos, bom dia. Domingos Viola, Rita, alô Rita. Fabinho Situante, bom dia. O Eduardo Stafusa, esse chora pra andar na nossa Kombi. O Sérgio Jeromini, o Lucimauro, a Maria dos Santos, o Marcos Módulo lá em Vitória Brasil, a Vera Lúcio, o Juninho, o Nilton César Biro, o fotógrafo lá da Santa Casa, Maria Santos, o Carlos Ribeiro, Pedro Messias, a Rosmeire, bom dia Maria Santos, Ezequiel, tá ligado na 102, a Vera Lúcia, alô Vera Lúcia, bom dia, bom dia, bom dia, tá ouvindo a gente, a dona Vera é a mãe da Rose, né, das meninas, né? E a gente tá na companhia da 102 também aqui. O meu amigo, ouvindo a 102, e mandou uma mensagem sobre o tempo, o personal homem do tempo. Alô, meu amigo Wilson Smarce.
6: Bom dia, patrão. Eu disse mata gigante hortaliça. Tomei de setembro pra nós, choveu 37, hein? Agosto 32. Julho, quer dizer, 16 milímetros. Junho, choveu bem, 184. E o total do ano choveu 1.224 milímetros, choveu esse ano.
1: Muito obrigado, Vilcinho. A informação do tempo, 6 da manhã, 33 minutos. Na Rádio Antena, mandar um alô aqui a Cláudia Barbosa, diz que trabalha na Saburaqui. Alô, gente, pessoal da Saburaqui, um abraço para vocês. Tá ouvindo a 102, ó a foto do radião em 102,3. O Zé Brazão, alô Zé Brazão, Sandra, bom dia. Muito obrigado, viu? Orley, bom dia. Obrigado aí pelo carinho de vocês, tá? Na companhia da Rádio Antena, 6 horas e 33 minutos. Meu amigo Lula lá da Agromec. Vamos mandar um abraço também aqui ao Antônio, que tá ouvindo a gente. A Sirlene, bom dia ao Moacir Camazano, o presidente. Essa semana tem campeonato, né? Final de semana é campeonato aqui em Jales, no Clube de Tiro. Bom dia, tudo de bom para vocês aí de Jales. Áurea de Fátima Inácio, estamos aqui em Jundiaí. Abraço, Marisa Sartori, Maria Santos, Mariana, bom dia Mariana. Vamos de moda, no quintal, 6:34. Barreireto.

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1: 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Tá toda ela, né? Indo pra escola agora, os meus amiguinhos, as minhas amiguinhas, meus coleguinhas de escola, os pais, professores que estão a caminho também do trabalho, servidores municipais que trabalham nas escolas, a turma que tá com o Ademir. Alô, Ademir! Turma aí da Secretaria de Agronegócio, é hora do café, essa hora tem moda no rádio, café no bule, e o povo tá aí tomando aquele cafezinho gostoso. Grande abraço pra vocês, tá? Vamos trazer a música do Goiano e o Paranaense na 102. Mandar um abraço pro Gilson. Alô, Gilson! Mandar um abraço também ao Calixto. O pessoal tá terminando, hein, o prazo. O prazo é o seguinte, é agora, final do mês de setembro, para fazer o ITR da sua propriedade rural. Fala com o Calistão. Tá tomando café, ele, dona Luciene, né, Calixto? Grande abraço. Alô, Renan, na turma linda também.

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6: Gente, olha a hora, 6:54. Vem aí o horário eleitoral obrigatório, tá? A gente vai estar transmitindo o horário segundo determinação da Justiça Eleitoral até às 7:25. Retornaremos com o programa com o Antena Ligada e as informações de Jales e região. Pessoal, muito obrigado, viu, pelo carinho, pela companhia, tantas mensagens, tantos amigos, tantas famílias, né, que começam o dia junto conosco. Pelo rádio a gente vai se encontrando. Chega fim de semana, dá uma saudade danada, né, de encontrar e rever via rádio os nossos queridos parceiros e parceiras de todas as manhãs. Vou mandar um abraço ao César Maquino e Dona Luciane lá na Três Fronteiras, também pro seu Renato, Gustavo, família toda nos acompanhando, Rádio Novo por aí, né? Gente, agora 6h55, um grande abraço e na sequência então a gente volta com o João, o nosso programa daqui a pouco, com a Selma e também o João Luiz, isto, hoje é aniversário do João Luiz, né? Vou aproveitar então, falar em ouvintes, mandar um abraço pro Heitor, que tá vindo lá de Urânia. A Helena e o Murilo aqui em Jales, os meus amiguinhos também, né? Os gêmeos, o Murilo e o Rafael, filhos do João Paulo, nosso personal agrônomo, e a doutora Elisângela, dentista. Estão a caminho da escola, que é aqui pertinho da rádio. Essa hora estão sempre passando aqui pela Rua 24. Boa aula, boa semana para vocês, meninos. Um abração então a toda a família Morante, o Murilo e também o Rafael nos ouvindo todos os dias, né? Grande abraço para vocês, ótima segunda-feira. E é assim, ó, que a gente vai embora, ao som de Paulo e Paulino. Até amanhã, no quintal, se Deus quiser, Brasil. Valeu, gente. Tchau.

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6: 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O Antena Ligada começou.
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7: 7 horas 33 minutos, segunda-feira, 14 de setembro de 2026. Está no ar o programa Antena Ligada, edição número 6.572.
6: Produção e a apresentação de Vanderlei Garcia Filho.
7: E Claudinei Antônio Julião.
6: Reportagens policiais Assis Duarte.
7: Direção-geral, Dr. Vanderlei Garcia.
6: Às 7 horas e mais 34 minutos na Rádio Antena 102. Vamos às manchetes do programa desta segunda-feira.
7: Ala de Moraes deve apontar falhas processuais para tentar barrar a investigação contra o ministro.
6: Ministros do STF dobram pressão sobre o presidente Fachin para adiar a sessão sobre Alexandre de Moraes.
7: Governo de São Paulo reforça orientação para vacinação contra o sarampo e alerta para esquema vacinal.
6: Mega Sena, concurso 3.057 acumula. Prêmio vai a 95 milhões de reais.
7: 7 horas 34 minutos, destaques do esporte.
6: Contra o Flamengo, Corinthians descansa o time titular no Rio, toma gol no finalzinho e perde a quinta seguida no Brasileiro.
7: Embalado, Santos venceu o Cruzeiro da Vila Belmiro.
6: Palmeiras vence o clássico contra o São Paulo com gol de Vitor Roque.
7: Antonelli vence primeira corrida do novo GP da Espanha. Bortoleta é o 13º.
6: Os jogos do final de semana pelas séries A e B do Campeonato Brasileiro.
7: 7 horas 35 minutos, manchetes locais e regionais.
6: Secretária Municipal de Saúde fala sobre a unidade do Jardim Novo Mundo, que foi completamente reformulada.
7: Vai ter mudanças no atendimento e prefeito indica a possibilidade de abertura com horário especial até a noite.
6: E as notícias do setor do final de semana, pelo setor policial, às 8 horas e mais 15 minutos com o Assis Duarte.
7: 7 horas 35 minutos. 102,3 Antena 102 é sucesso.
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0: 7:36. O Globo. Novo embate de Alan de Moraes contra Mendonça por dados do celular de Vorcaro escala tensão pré-julgamento.
1: Folha de São Paulo, Zanin e Gilmar cobram acesso à íntegra de celular de Vorcaro e STF tem embate antes de julgar Moraes.
0: O Estado de São Paulo. Criminalistas veem pedido de Zanin à Polícia Federal como atípico e dizem que medida contorna Mendonça e o ministro Edson Fachin.
1: Correio Brasiliense, STF chega a julgamento decisivo sob pressão de crise de cientista político.
0: Diário Catarinense, guarda-vidas chega para trabalhar e é surpreendido por corpo encontrado na areia da praia em Santa Catarina.
1: Valor Econômico, PF encontrou.
0: Estado de Minas, granizo e alagamento deixam carros ilhados da MG-030 em Nova Lima.
1: Jornal do Comércio, Trump minimiza apelos de Big Techs para frear inteligência artificial e diz que Estados Unidos não podem ficar atrás da China.
0: 0 hora, Rio Grande do Sul. Homem morre em ataque a tiros do bairro Chapéu do Sol, no extremo sul de Porto Alegre.
1: Agora 7:37.

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1: A ala de Alexandre de Moraes do Supremo Tribunal Federal tem defendido que a análise do relatório da Polícia Federal sobre suposta relação entre o ministro e o ex-banqueiro Daniel Forcaro comece por questões processuais, as chamadas preliminares, que têm o condão, inclusive, de barrar a abertura de uma investigação.
2: Entre os pontos que poderão ser alegados com esta finalidade na sessão marcada para amanhã, está uma eventual nulidade do relatório feito pelo ministro André Mendonça sobre o caso e até mesmo a falta de acesso a todo o conteúdo extraído do celular de Forcaro pela Polícia Federal.
1: No sábado, dia 12, o presidente da corte, Luiz Edson Fachin, assumiu a relatoria da discussão sobre a situação de Moraes.
2: A Procuradoria-Geral da República já se manifestou no Supremo a favor de que o relatório produzido por Mendonça seja arquivado, sob o argumento de que sua produção foi irregular.
1: Isso porque, conforme a PGR, a elaboração foi determinada pelo ministro, dentro das investigações do caso Master, sem comunicação prévia à presidência, sem submissão ao plenário e com suposto direcionamento.
2: Um vício, ou seja, uma falha na origem do relatório, poderia fazer com que os ministros sequer discutissem se as mensagens justificam a abertura de uma investigação ou se seria necessário ter acesso às mensagens de Moraes em resposta a Forcaro para a apuração ser aberta.
1: Ao longo das investigações, a Polícia Federal localizou 52 mensagens de 21 de dezembro de 2023 a 17 de novembro de 2025. Data em que o banqueiro Daniel Forcaro foi preso pela primeira vez.
2: O relatório da PF afirma que o ministro atuou diretamente na análise e na edição de um contrato de 130 milhões de reais. Data em que o banqueiro Daniel Forcaro teria assinado também o contrato entre o Banco Master e o escritório de advocacia Barci de Moraes, de Viviane Barci, esposa do ministro Alexandre de Moraes.
1: 7 horas 39 minutos. Ministro de diferentes alas do STF aumentar a pressão sobre o presidente Edson Fachin para que seja adiado o julgamento sobre indícios de que Alexandre de Moraes mantinha relações suspeitas com o banqueiro Daniel Forcaro.
2: Os pedidos foram feitos, mas Fachin não sucumbiu aos apelos dos colegas e manteve a sessão que está agendada para amanhã, terça-feira, dia 15.
1: Às 10 horas da manhã. Os pedidos foram feitos não apenas por aliados de Moraes, mas também por ministros que votariam a favor da abertura de investigação contra o colega.
2: Na avaliação de parte dos integrantes da corte, o caso vai inflamar ainda mais o ambiente político do país às vésperas das eleições presidenciais. A alternativa seria realizar o julgamento a partir de novembro, após o segundo turno.
1: Diante da resistência de Fachin, ministros próximos de Moraes planejam um pedido de vista logo no início da sessão, antes de qualquer ministro proferir um voto.
2: Portanto, a expectativa é que, embora seja um julgamento com potencial para acirrar os ânimos dos ministros em discussões bastante pesadas, o mais provável é que a sessão seja breve por conta do pedido de vistas.
1: Mesmo um pedido de vista pode não ser capaz de evitar que a sessão seja palco de discussões ásperas. Isso porque ministros do grupo de André Mendonça podem antecipar os votos, o que pode ensejar a necessidade de contestação da ala oposta.
2: A pressão contra Fachin foi manifestada em uma guerra de ofícios que tomou conta do tribunal nos últimos dias. Aliados de Moraes pediram acesso à íntegra das investigações sobre o Banco Master de relatoria de Mendonça.
1: O relator, por sua vez, liderou apenas parte dos documentos. Explicou que a divulgação de todos eles poderia prejudicar as investigações. Em resposta, o grupo de Moraes acusou Mendonça de divulgação seletiva do material.
2: 7h41. O governo do estado de São Paulo intensificou as orientações à população sobre a importância de manter a vacinação contra o sarampo atualizada para baixar todos os riscos, né? E atualizar todas as faixas etárias até os 59 anos de idade.
1: Diante da identificação de casos na região metropolitana, as autoridades de saúde reforçam que quem perdeu o comprovante de imunização não se recorda se tomou as duas doses, se está com o calendário atrasado, deve procurar a unidade básica de saúde mais próxima para avaliação dos profissionais.
2: O esquema recomendado varia conforme a idade e ocupação do morador. Bebês recebem a primeira dose aos 12 meses e a segunda aos 15 meses, enquanto pessoas entre 15 meses e 29 anos precisam ter o registro de duas aplicações no histórico.
1: Para a faixa dos 30 aos 59 anos, a exigência é de que pelo menos uma dose é anotada, enquanto os trabalhadores da saúde necessitam da produção proteção dupla, independentemente da idade.
2: Os locais com maior preocupação do governo são São Paulo, Guarulhos e São Bernardo do Campo, onde bebês de 6 a 11 meses também devem receber a chamada dose zero, uma aplicação extra que não anula as doses regulares do primeiro ano de vida.
1: 7:42. E o sorteio do concurso 3.057 da Mega Sena foi realizado ontem em São Paulo. O prêmio para as apostas que acertasse as 6 dezenas era de R$84.385.864,02. E ninguém levou o valor principal e o valor acumulou para R$95 milhões.
2: Os números que foram sorteados ontem pela manhã, número 2, 4, 16, 21, 48 e 53.
1: 5 acertos, os 86 apostas ganhadoras levarão R$31.872,72. E 4 acertos, 5.234 apostas ganhadoras, que vai levar o prêmio de R$863,24.
2: 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Vamos à previsão do tempo.
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2: Pois é, tô olhando aqui o tempo e atualizando os nossos marcadores, né? Agora há pouquinho tava chovendo, até relativamente próximo a Jales. Chove muito sobre a cidade de Araçatuba e no meio do estado, um pouco na região leste do Mato Grosso do Sul, Três Lagoas e chegando também próximo à Ilha Solteira. Mas a previsão diz que hoje, 17 de mínima, estamos com 21 agora, 28 a máxima. E não deve chover em Jales, não. Tinha uma previsão de manhã, já não existe mais. Para amanhã, terça-feira, 17 a mínima, 27 a máxima. Previsão de chuva, 8 milímetros. A possibilidade de chuva amanhã, 73% de que chova. 29 a máxima na quarta, 31 da quinta, 34 na sexta-feira sem chuva. Sábado tem previsão de chuva, 2,5 milímetros, 35 a máxima. E no domingo, bastante chuva, 23 milímetros, segundo o portal de notícias do Tempo, Climatempo. Nesse fim de semana, choveu demais, né? Na região toda aí, por esse nosso estado, especialmente Campinas, Americana, Santa Bárbara, região de Bauru. Faz 15 dias que não para de chover. Nosso ouvinte, o Manezinho, mandou uma foto agora há pouco, ainda no quintal, falávamos que a região de Canaã, Suzanápolis, isso é bem distante de Jales, viu, pessoal? Também a região onde ele mora, que é Santo Antônio do Aracanguá, estava chovendo. O que, que ele está dizendo?
4: Bom dia, bom dia, bom dia. Aqui está chovendo, meu amigo. Aqui está chovendo desde as 5 horas da manhã. Aquela chuvinha calma, abençoada por Deus.
2: Ô, Manezinho, isso nós estamos falando de 70, quase 80 quilômetros, né, Bob? De distância da cidade de Jales. São 7:46, que é que fica meio fora, né, da reta aqui. Em linha reta, naturalmente, daria menos, mas é meio descanteado. São 7:45.

0: Ontem, dia 13, o médico urologista aqui em Jales, doutor Gustavo Gianotto, fez aniversário. Parabéns, felicidades, muitos anos de vida, doutor Gustavo Gianotto. Ontem também aniversário do Euclides Gonçalves da Silva e a Maria do Carmo de Oliveira. A do Carmo fez aniversário ontem. Nós, segunda-feira, dia 14, nós estamos cumprimentando os aniversariantes. O Alexandre Correia, a Rita Braga, parabéns. A Rosilene Zen está fazendo aniversário hoje. Também lá na Santa Bárbara do Oeste, a Maria Helena dos Reis Limone, esposa do tio Mauro, que nos acompanha todo dia pela internet aqui, vendo as imagens, inclusive do estúdio, né? Grande abraço, parabéns, felicidades. Também hoje, o Israel Simeão está fazendo aniversário, apagando velinhas. E a Marli Lima, que é a esposa do Robson Lima, faz aniversário também nesta segunda-feira. Parabéns, parabéns a Vanessa de Paula, que está fazendo aniversário hoje. Felicidades. Vamos fazer uma pausa, a gente retorna daqui a pouquinho com os assuntos de Jales e região. Hoje também é aniversário da Roseli, da Chique Bom Sorvete. Alô, Roseli, parabéns, tá? Felicidades, um abraço ao Antônio Carlos e a Roselila da Chique Bom Sorvete. Hoje é aniversário da sogra, dona Ana, sogra do Dió, lá no Jardim Eldorado. Alô, dona Ana, mãe da Janete, tá fazendo aniversário hoje. Parabéns, felicidades.
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0: 7h48. 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
0: 7h49.
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9: 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Hoje tem sessão ordinária, logo mais. Não tem transmissão por conta do período eleitoral. Então são vedadas as transmissões via rádio, televisão, tem a TV Câmara, né? Da Câmara Municipal pelo YouTube. É, não há transmissão. E a sessão começa às 18 horas. São vários os assuntos que estão em pauta. Eu dei uma olhada aqui, Delei, havia uma expectativa de um projeto que pudesse estar sendo colocado, um requerimento, alguma coisa.
10: Não tem nada?
9: Olha, no que eu vi eu não consegui identificar, mas o Assis é que é o cara da Câmara, né? Ele lê, ele conhece melhor os termos aqui, a princípio eu não identifiquei aqui na programação para hoje, não. Tem algumas homenagens, tem alguns projetos.
10: Mas foi falado no dia da... Mas foi falado no dia da manifestação contra a taxa de fiscalização e funcionamento que houve lá em frente à Prefeitura. Que ia ser colocado na pauta, né? Agora, entre falar e fazer tem uma diferença grande.
9: É, aqui diz assim que no dia de hoje deverão ser apresentadas 21 indicações de vereadores que pedem ao Executivo melhorias em diferentes pontos da cidade, tem várias citações aqui.
10: Nome de rua.
9: 3 moções de aplauso, 13 requerimentos, tem requerimentos aqui também, a pedido de informações envolvendo saúde bucal. O que mais? Disponibilização de guias para atendimento somente na semana seguinte, seria uma questão de calçadas, razões de trecho não ter sido contemplado com obras de recapeamento, alguns exemplos, né? E também começa a tramitar o projeto de lei 26/26, que versa sobre diretrizes orçamentárias para a elaboração e execução da lei orçamentária para o exercício financeiro do ano que vem. Parece que vai ter, inclusive, agora no final do mês, uma audiência pública a respeito desta questão. Nós acompanhamos a inauguração na sexta-feira da ampliação e a reforma da unidade de saúde, a estratégia reforma da unidade de saúde.

0: Gomes Rodrigues.
1: Silva Gomes Rodrigues, sobre a inauguração da sexta-feira da ampliação, da reforma, as melhorias feitas na unidade de saúde do Jardim Novo Mundo, Nilva. É oficialmente entrega agora, obras concluídas. Bom dia.
2: Bom dia, isso mesmo, hoje é um dia de muita alegria, porque a gente reinaugurou a unidade que estava em reforma, faz parte do nosso projeto de readequação, de melhoria de todas as nossas unidades que passaram por reformas significativas. Essa era a última, vocês puderam constatar como está bonita, né? É totalmente acessível, com uma acessibilidade, um estacionamento amplo, e as estruturas, né, das unidades, dentro da unidade, que está totalmente remodelada, atualizada, para atender o fluxo dessa unidade.
1: O que se refere à questão física das unidades, à construção das duas que já aconteceram, situação agora sob controle, Nilva, pelo menos nessa questão construção, a parte física?
2: Sim, sob controle. Você sabe que as reformas também, assim, elas acabam sendo até dinâmicas, mas as grandes reformas significativas, a gente conseguiu concluir, né, nas nossas hoje 12 unidades, né, porque a gente tinha 10 unidades, construímos duas, nós temos 12 unidades de prédios novos.
1: No momento da inauguração, o prefeito anunciou duas unidades, dois veículos que vão para a pasta da senhora, e uma outra questão, a transferência de pacientes do bairro Santo Expedito também agora aqui para o Novo Mundo.
2: Sim, essa transferência, redimensionamento que nós estamos fazendo em toda a nossa área de abrangência aqui do município. Então, o que isso significa? Isso significa que nós estamos deixando de um total mais ou menos para cada unidade. Então, tem bairros que pertencem a uma unidade e vão passar a pertencer a outra unidade. Então, não é só com o Novo Mundo, tem as demais unidades também passarão por isso. Inclusive, os nossos agentes estão a campo, nos sábados eles trabalharam fazendo esse recadastramento de população diária.
1: O que foi feito em termos de reforma, além da ampliação aqui nesta unidade inaugurada?
2: Olha, as reformas a gente já tinha em funcionamento, a farmácia, a sala de vacinas, é uma unidade completa essa daqui, né? Consultório odontológico, então tudo foi atualizado, tudo foi adequado conforme as normas vigentes.
1: Bom, em termos de unidade, as pessoas que estavam disseram, mas essa é a mais bonita que tem hoje. E a senhora falou, é uma unidade completa. Outras unidades também oferecem todos esses serviços, enfim, alguma diferenciação dos trabalhos que serão oferecidos aqui na Rua 17 ou não?
2: Não, todas as unidades oferecem os mesmos serviços básicos. O que nós temos exceção são salas de vacina, que a gente não tem sala de vacina no Uniamérica e no Rural. As demais unidades contam com sala de vacina e a questão de farmácia também.
1: A senhora está recebeu no caso a informação de duas viaturas, duas ambulâncias. Em termos de frota, como é que está hoje o município, secretário?
2: Olha, a demanda por transporte é sempre uma demanda crescente, né, que a gente tem dos serviços de saúde que a gente transporta fora do município. Mas nós, nesses últimos 2 meses, chegaram a 5 ambulâncias que o prefeito, né, pediu para que comprássemos, né, por conta da nossa necessidade.
0: Bom, esta é a secretária Nilva Gomes Rodrigues. Depois, durante a cerimônia, na fala, o prefeito Luiz Henrique Moreira chamou a secretária e para uma reunião esta semana, né, para agendar uma reunião com o pessoal da equipe que dirige a saúde, para ver a possibilidade dele de manter esta unidade aqui aberta em horário especial. Foi falar 19 horas, né, que é 7 horas da noite. Depois ele mesmo disse, se houver possibilidade, vamos tentar. Mas, vez em quando, abre unidade quando tem crise de dengue, quando na época do Covid, né? Você lembra que teve várias unidades que permaneciam abertas. Esta seria uma unidade para atender, de uma forma geral, a população. A ideia é evitar que o paciente, dependendo do caso, vá até a UPA, e que muitas cidades praticam isso aí na região, principalmente cidades pequenas, e é um sucesso, porque o cidadão trabalha e às vezes depois do expediente tem condição de ir até a unidade. Seria, num primeiro momento, o prefeito, nós não acabamos não gravando com ele, mas ele disse depois que a ideia era fazer a unidade funcionar completa, inclusive com dentista, se for o caso, e que esta semana vai ter uma reunião. O problema é pessoal e recurso financeiro também, o quanto vai custar isso, mas disse, está nos planos ideia.

0: deve ser efetivada, se não nesse primeiro momento, daqui a pouco, esta ideia. Também foi anunciado nesta cerimônia que o Mercado Livre, a gente já sabia, muita gente já tinha divulgado, né, Delay? Mas o Mercado Livre anuncia esta semana oficialmente em Jales, uma equipe virá a Jales comunicar o empreendimento que está sendo feito ali próximo ao posto, em frente ao restaurante da tia. Foi aumentado o número, a possibilidade que o número de colaboradores chegue a 600 pessoas. Né? Até 600 pessoas para trabalhar quando em funcionamento no centro de distribuição. Seria o segundo maior do estado de São Paulo, o primeiro em Cajamar e o segundo seria Jales, mas isso a gente provavelmente vai ouvir aí dos diretores desta empresa que está chegando a Jales, o Mercado Livre. O que a gente fica pensando é onde é que vai arrumar tanta gente, né, Delay?
1: É.
0: Porque tem um mercado também que está chegando, existem N vagas hoje de trabalho e o empreendimento requer muita gente para trabalhar. Falava em 460, já foi dito lá, inclusive pelo Luiz Henrique, que eles estão falando em 600 pessoas para trabalhar de uma forma direta e indireta. São 8:09 da Rádio Antena 102. 8:09. Orlando Ribeiro. Bom dia, seu Orlando. Câmara se reúne hoje com pauta fria e sem previsão de polêmicas. Votuporanga inaugurou mais um centro de convivência do idoso, seu Orlando.
2: Bom dia, amigos e amigas da Antena Ligada. Hoje, segundona, dia 14 de setembro, 19 graus neste momento, temperatura em elevação, tempo sujeito a dar umas pancadas de chuva no decorrer do período. Ontem à noite teve um vendaval novamente na cidade que cortou energia elétrica nos 3 ou 4 bairros, mas felizmente nenhuma vítima, né? Apenas então somente esses contratempos com a falta de energia elétrica. A Câmara Municipal reúne-se hoje, tem 5 projetos pautados para votação na 32ª sessão ordinária. De acordo com a ordem do dia, entre os projetos que serão apreciados pelos vereadores, aparece o projeto de autoria do vereador Marcão Braz, que institui o programa PET para PET. Isso mesmo, PET para PET. Mas ele é voltado à reciclagem e ao bem-estar animal na rede municipal de ensino, né? Ou seja, pessoal que levar garrafa PET vai ter uma certa premiação que vai ser revertida para o bem-estar animal, para a compra de rações, essas coisas. Bom, outro projeto de lei de autoria do vereador Sargento Moreno dispõe sobre denominação de rua. O projeto do vereador Carlinho Despachante também sobre denominação de rua. Outro projeto de autoria dos vereadores Carlinho Despachante, Cabo Renato Abdala, Débora Romani, Daniel Davi, Engenheiro Glauber Lima, Gaspar, Ricardo Bozo, Marcão Braz, Osmair, ou seja, todo mundo, né? Osmair Ferrari, Sargento Moreno, Serginho da Farmácia, Vartão, Natiele Gama e Vilmar da farmácia, que reconhecem, que coisa interessante, a logomarca oficial das comemorações dos 90 anos de Votuporanga e da Outras Providências. Essa comemoração será dia 8 de agosto, né? Do ano que vem. Projeto de resolução de autoria da mesa diretora que altera itens das atribuições do cargo de procurador legislativo. E também dispõe sobre a reorganização administrativa da Câmara Municipal e do seu quadro de pessoal, criação de alguns novos cargos, aquela coisa toda, né? Bom, Votuporanga inaugura novo centro de convivência do idoso, né? Foi na semana passada o Centro Ermelinda Marcasse Oliva, no bairro Boa Vista. A unidade foi estruturada para receber idosos em atividades coletivas, reuniões e ações voltadas à convivência comunitária e ao enfrentamento do isolamento social. Vinculado à Secretaria Municipal de Assistência Social e Desenvolvimento Social, o espaço conta com acessibilidade e amplia o atendimento oferecido à população idosa. Durante a inauguração, a secretária da pasta, Meire Azevedo, afirmou que os centros de convivência contribuem para a criação de vínculos, a socialização e a reaproximação dos idosos com os seus familiares. A patrona, né? Ou patronesse, como prefiram alguns, Ermelinda Marcasse Olivo, foi uma das mais atuantes voluntárias, né, principalmente na Aprevo, que é a Associação dos Pacientes Renais. Ela auxiliava muito junto à Santa Casa de Votuporanga. De Votuporanga para a Antena Ligada, falou Orlando Ribeiro.
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0: Senhores pecuaristas, é hoje em segundona. Segundo com leilão no BX Leilões às 6:30 da tarde.
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0: São 8h16. Daqui a pouquinho, policial. 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Manda um abraço, Delei, ao Márcio Castilho. Ele tá dizendo aqui, Márcio Castilho, na audiência sempre. 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Muito obrigado.
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0: Rádio Antena, são 8h17 agora, na sequência o policial.
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8: Os amigos do Antena Ligada, estamos chegando nesta segunda-feira com as informações do plantão policial. Pela base operacional, a Polícia Militar Rodoviária, nós tivemos, portanto, hoje pela manhã, agora por volta das 5 horas da manhã, um Corsa de Estrela do Oeste. O condutor perdeu o controle do Corsa ali próximo ao suco do Carlão e veio a capotar o veículo, acabou capotando o veículo próximo ao suco do Carlão, condutor de um Corsa, placa de Estrela do Oeste. Ele teve escoriações e foi socorrido. E ontem em Sul de Minúcio, policiais militares rodoviários à base de Jales atendeu uma ocorrência. Foi por volta das 8 horas, portanto, da manhã de ontem. Uma confusão em Sul de Minúcio e uma pessoa, ele acabou sendo baleado. Ele pegou uma motocicleta e fugiu, portanto, dos autores rumo a Pereira Barreto. No trevo de Pereira Barreto, ele acabou batendo com essa motocicleta contra um caminhão canavieiro e veio a ser vítima fatal. Portanto, vítima fatal neste acidente, fugia de uma confusão onde acabou sendo alvejado por bala. No corpo dele tinha dois sinais de perfuração a bala. Ele acabou perdendo a vida ontem pela manhã, por volta das 8 horas da manhã, próximo a Pereira Barreto, fugindo de uma confusão em Sul de Minúcio. Na região, capotamento na rodovia Euclides da Cunha deixou moradores de Jales ferido. Em Votuporanga, o acidente envolvendo na rodovia Euclides da Cunha, passando por Votuporanga, portanto, próximo à instalação de indústria Facchini, o capotamento, portanto, de um veículo que seguia sentido Votuporanga ao distrito de Simonsen, deixou duas pessoas feridas, provocando bloqueio também no tráfego de trânsito. Registrado, portanto, danos materiais na pista. Parte, portanto, do veículo capotou, colidiu violentamente contra uma mureta de concreto, derrubando placas de sinalização. Com a força da batida, duas rodas se desprenderam do carro, sendo, portanto, que uma delas ainda ficou fixada no eixo após ser arremessada no canteiro central da rodovia. O veículo, que estava com um homem de 45 anos dirigindo e uma mulher de 40 anos, estava no banco de passageiros. Ambos os de Jales, as duas vítimas receberam atendimento, socorro e foram encaminhados à Santa Casa de Votuporanga. Apesar do susto, do estrago no veículo, portanto, os dois não correm risco de vida. Por conta, portanto, do atendimento pré-hospitalar, do trabalho de remoção dos destroços do veículo, a pista precisou ficar totalmente interditada por horas. Durante o bloqueio, o motorista precisaram desviar uma alça de acesso à subestação de energia elétrica e gerou uma lentidão no trânsito em direção aí, portanto, ficou na responsabilidade das autoridades de investigação, portanto, do acidente, a polícia técnica. E homem é preso em Cardoso após agredir a mãe e retornando à casa no dia seguinte. O homem foi preso em flagrante pelos crimes de violência doméstica, ameaça. Foi no povoado da Vila Alves. Vila Alves é município de Cardoso. A prisão ocorreu após o acusado agredir a própria mãe durante uma discussão quando ele retornava à residência. No dia seguinte, ele foi preso. De acordo com o registro da polícia, o conflito começou na noite de sexta-feira, quando o agressor chegou em casa e empurrou a mãe. Com a queda, a mulher sofreu ferimentos nos braços e pernas. Policiais, portanto, encarregados da ocorrência, o homem admitiu consumir bebida alcoólica antes de iniciar a briga com a mãe. Após o episódio da violência, o indivíduo fugiu, portanto, mas decidiu voltar à propriedade da casa da mãe no sábado. Policiais militares foram acionados. A situação, portanto, ele efetuou prisão do mesmo em flagrante. O homem foi conduzido à central de flagrantes e permanece à disposição da justiça. E por Jales, pela Guarda Civil Municipal, equipe, portanto, foi acionada para atender uma ameaça à Rua 8, próximo à Agência da Caixa Econômica Federal. O autor vendia paçoca na rua, E aí ofereceu paçoca para uma pessoa. A pessoa, ela, portanto, diz: olha, muito obrigado, mas eu não quero no momento. Aí ele inseriu, portanto, ameaças em palavras ofensivas, né? Palavras que acabou ofendendo, sem dúvida alguma, a vítima. E esse indivíduo já teve ocorrência anterior também pelo mesmo motivo. Aí ainda, inclusive, ameaçava que ela, na hora que ela caísse nas quebradas onde ele mora, colocou o nome da vila onde ele mora, seria, portanto, agredida, seria ameaçada. Aí foi apresentado à Central de Polícia Judiciária, onde foi registrado o boletim de ocorrência. Lesão corporal e ameaça foi na Avenida Francisco Jales, na João Mariano, a Praça João Mariano de Freitas, a Praça do Jacaré, sábado. Portanto, a Guarda Civil abordou a vítima e o autor. A vítima foi socorrida à UPA, passou por atendimento médico. E a ocorrência apresentada à Central de Polícia Judiciária, o autor, portanto, usou uma faca de pequeno porte nesse atrito, nessa desentendimento, que começou ali próximo à Praça Maria de Freitas, sentido ali ao Sacaxita, não é? Nós tivemos também a Guarda Civil Municipal no domingo, ontem, um acidente de trânsito com lesão corporal na rua do 9 com a 12. Menores de bicicleta motorizada seguia pela Rua 9, cruzou com a Rua 12 e acabou, portanto, atingindo uma motocicleta que seguia em sua mão em direção na Rua 12. O condutor da motocicleta caiu, teve lesões, foi socorrido pelo SAMU até a UPA, onde ele recebeu atendimento médico. A ocorrência é registrada pela Guarda Civil Municipal, sempre atuante, sempre prestando trabalho aí nas ocorrências que é solicitada na cidade. E nós tivemos também uma retroescavadeira, ela foi recuperada, ela portanto estava sendo roubada, foi roubada essa retroescavadeira. Os indivíduos com arma de fogo portanto ameaçou as pessoas que estavam com a retroescavadeira e levou a mesma, colocando e embarcando ela em um caminhão, trator, acoplado, portanto, prancha, levando, portanto, esta máquina, uma máquina de alto valor. Essa máquina estava prestando serviço. O local é Corgo Rico, é distrito, portanto, de Taquaritinga. Ela foi roubada em Taquaritinga. Passando por esse Corgo Rico, o caminhão, portanto, foi quebrando os fios da internet e a iluminação de residência. Com isso, solicitaram a presença da polícia. Polícia, quando chegou, ao perceber, o condutor evadiu-se, tomando rumo ignorado. Aí constatou que se tratava de uma máquina roubada de uma empresa que prestava serviço e acabou levando. Aí, ao verificar, portanto, o caminhão que carregava a máquina, o trator e também plancha, né? A plancha, constatou que os dois eram produto de furto. Foi furtado também, era produto de furto, estava com a placa adulterada. Portanto, recuperaram os maquinários e também essa carreta, né? Aí o trator e a plancha carregadeira que estava levando esses equipamentos. Polícia de folga mata suspeito de assalto a uma idosa. Segundo os envolvidos, foi preso em Ouro Preto. Um homem de 33 anos morreu após ser baleado por um policial militar de folga durante uma tentativa de abordagem na tarde deste sábado em Ouro Preto. A intervenção ocorreu logo após um assalto contra uma comerciante de 70 anos de idade. Segundo o suspeito, de 25 anos, acabou detido. Um segundo suspeito foi detido por moradores e preso em flagrante. O caso começou, portanto, a desdobrar a partir das 14 horas, quando o policial tomou conhecimento do roubo por meio de parentes da vítima. Auxiliar a imagens, portanto registrado, câmera de segurança, o agente iniciou busca na região e localizou o suspeito identificado como Noéder Borges do Nascimento, pela rodovia Roberto Mário Perosa. Conforme o relato apresentado à Polícia Civil, o suspeito teria reagido à abordagem e sacou um revólver calibre 32 e começou a ameaçar o policial, efetuando um disparo da sua arma em direção do policial, que reagiu e acabou atingindo no peito o homem. E ele foi socorrido pelo SAMU, levado para Catanduva. Ao chegar, constatou o estado de óbito de Noéder ainda no local. Funcionário, portanto, da concessionária que administra a rodovia, precisava, né, que opera aí as obras da pista, diz que acompanhou a ação. Enquanto a perícia isolava o trecho, populares interceptou o segundo envolvido do crime, num ponto da cidade. Ele, um jovem, foi preso, era morador de São José do Rio Preto, foi entregue aos policiais militares e ele foi levado para o plantão policial de Novo Horizonte. O agente apreendeu com ele R$306 em espécie, o celular que foi roubado da comerciante, uma mochila e a arma de fogo, portanto, também do morto, e também a pistola utilizada pelo policial que estava de folga. Todos apreendidos na Polícia Civil para aí a perícia. Foram essas informações do plantão policial para os ouvintes do Antena Ligada.
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17: 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Segundo o Brasil, dia de resultados, dia de campeonato brasileiro pela Série A e Série B. A rodada da Série B tá enrolada, vai se alastrando, vai se arrastar aí por mais alguns dias, né? Mas nós vamos falar então os resultados. Daqui a pouquinho nós vamos falar da Fórmula 1, que teve também no fim de semana. E começamos com a Série B, Deleuzão. 28ª rodada, faltam 10 quando essa for completada. Novo Horizontino assume a ponta.
12: E ontem, Matarguanense 4, Criciúma 0, Juventude. Esse resultado aí que colocou o Novo Horizontino em primeiro do grupo.
16: Inesperado,
12: Juventude perdeu em casa por 2-0 pro Atlético.
16: O torcedor sofre, né, Deleu? Fala a verdade. Nossa.
12: O Novo Horizontino, que eu cravei uma vitória, empatou em casa com o Cuiabá, mas com a derrota do Juventude, hoje ele é líder do campeonato. Fortaleza 1, Ceará 1.
16: Mais um resultado de sofrimento, porque o Ceará tá onde? O Ceará tá? O Ceará tá lá embaixo, ó. O Ceará tá fugindo do rebaixamento, empatou com o Fortaleza.
12: Situação feia. Hoje às 19h30, Botafogo de Ribeirão Preto e Goiás. Botafogo vai perder todo mundo. América pega o São Bernardo, o Avaí.
16: Vamos ver se o América ainda escapa. É difícil o América escapar.
12: 17 pontos. Vai ter que pedalar muito, hein?
16: Não, quase impossível.
12: O Avaí pega o Vila Nova, aí amanhã, na terça-feira, Londrina e Ponte. Ponte já desceu. Aí dia 15/9, terça-feira também, né? Amanhã também.
16: Amanhã.
12: Náutico e Operário, e amanhã fechou da rodada CRB e o Sport.
16: É isso aí, Campeonato Brasileiro, Novo Horizontino vai indo devagarinho, né? Mas o empate com o Cuiabá em casa não estava nos planos, não. Se ganha, a derrota do Juventude, o empate Fortaleza teria sido muito bom, mas de toda forma é disparada a melhor campanha da Série B. 4 vitórias seguidas.
12: E um empate ontem.
16: Poderia ter engatado uma quinta e acabou empatando, né, Deley? Por outro lado, a nossa gloriosa Ponte Preta de Campinas vem fazendo aí uma campanha horrível, né? Trocou de lugar com o América conseguiu se recuperar um pouquinho. São 5 jogos com 5 derrotas, só que a gente visualiza aqui da equipe da Ponte Preta. Esta será uma semana de Conmebol, jogos de volta. Serão a partir de amanhã, Deleuze. O time do São Paulo, inclusive, São Paulo poupou jogadores contra o Palmeiras e amanhã contra o Boca. Não tá difícil, né, Deleuze? Se olhar 1-0, um gol só de diferença, não é um resultado para deixar o torcedor do São Paulo sem dormir. Inclusive, e o Vasco é só ganhar.
12: É isso aí. Inclusive, tô colocando na conta a derrota do Palmeiras por Dorival Júnior, né? Ele é campeão, né, de prestigiar de Copas, né? Igual a Sul-Americana, e deixar o Campeonato Brasileiro de lado, né? Sempre é assim. Aí dá uma zebra na Sul-Americana, aí os olhos se voltam, quase que 30 mil olhos pro Campeonato Brasileiro. E ontem foi colocado na conta dele a derrota, ontem não, né? Sábado, pro Palmeiras. E o tal do Osório. Osório, né? O zagueiro do São Paulo, né?
16: Tem um. O que, que tem esse nome?
12: No comecinho do jogo teve aquela entrada lá. Pra que aquilo? Mas depois a gente fala do São Paulo. Ou já vamos falar já?
16: Podemos até falar já desse jogo do São Paulo, né, Deleuzão? O São Paulo perdeu pro Palmeiras e ontem quase que o Corinthians, depois nós já vamos falar do Corinthians também, quase o Coringão devolveu a liderança ao time do Palmeiras num resultado dos mais inesperados do mundo, né? Porque o Corinthians com o time reserva não vai a lugar nenhum. É o Osório, o zagueiro que foi expulso. O time do São Paulo...
12: Tomou amarelo, o VAR chamou e depois foi expulso. Depois, o problema é o seguinte, né? A gente fala o tempo inteiro, e é criticado, a expulsão foi, tinha que ter sido expulso mesmo, uma entrada totalmente desproporcional do zagueiro Osório em cima do jogador do Palmeiras, acho que foi o Piquerez, se não me engano. Expulsão clara. Mas depois teve uma entrada igual do jogador do Palmeiras e um jogador do São Paulo e não foi expulso. Mas igual, entrou na canela, carrinho na canela do jogador e nada, não foi expulso. Então, são critérios que são usados e o VAR não chama também pro árbitro ver o lance do Palmeiras. Então fica esquisito. Sempre tem uma polêmica
16: fica
12: em jogo.
16: Sensação.
12: Mas sempre tem uma polêmica em jogo do Palmeiras. Eu nunca vi. Parece que eles procuram, né?
16: Ontem, Palmeiras e Flamengo. Ontem, no jogo Corinthians e Flamengo, a maior parte do segundo tempo. Primeiro tempo estava meio corrido, não deu para ver, não. Mas também não vi nenhuma reclamação em relação à arbitragem. Não, parece que ela foi tranquila ontem, né?
12: E o teu time, eu te falar, hein? Se o meu São Paulo tá um time horrível e com problemas extra-campo, jogadores igual Rafael, igual parece que o Caleri e outros jogadores emprestando dinheiro para os outros jogadores pagarem até aluguel, comida e tudo mais, você imagina como é que tá dentro de campo. Então, mas o teu Corinthians, ontem, que meu Deus do
16: não,
12: céu.
16: Não existe, né, Deleu?
12: Deu um chute a gol. Foi a coisa mais ridícula do mundo. Diniz também poupou os selecionáveis, né? Bidu, quem que é? O Bidon, né? Quem vai?
16: Não, seleção? Ele poupou todo mundo.
12: No segundo tempo, pôs 3 de uma vez.
16: Não, o Corinthians, na verdade, entrou praticamente todo mundo. O Corinthians poupou ontem, começou com Hugo e Ranieri, que são considerados jogadores titulares só. Delei, o banguzinho do Corinthians, que é o time reserva, não existe.
12: Já o titular não tá pegando no breu, imagina o reserva. Igual o meu São Paulo.
16: É ridículo.
12: Se o time titular não tá jogando nada, tá perdendo. E com isso, o teu Corinthians, já falando de Corinthians, vem de 5 derrotas no Campeonato Brasileiro seguido,
16: tá,
12: hein?
16: Tá pesando isso
12: tá
16: aí.
12: Pesando,
16: isso
12: hein?
16: É pesado. Agora, Delei, até acho, o Flamengo também deixou no banco muitos jogadores importantes, só que aquela história, não dá pra saber quem é, viu, Fábio? O titular ou não da equipe do...
12: É muito time.
16: É muito jogador que poderia, ó, Luiz Araújo, se fosse, tivesse jogando, mas ele não é titular, seria titular em qualquer outro time.
12: Qualquer outro time. Jorginho não era titular.
16: Jorginho não tava jogando. Esse Freitas aqui é meio novidade, entrou, não fez muita diferença. Alexandro no lugar do Ayrton Lucas, enfim. O time do Flamengo sobra. No Corinthians, meu amigo, dá vergonha de ver.
12: Meu Deus.
16: Aí ele trocou, né? Fez aí, voltou com os titulares, o time melhorou bastante. Quando conseguiu o gol de empate e depois com a entrada dos titulares, teve até a possibilidade, chegou o time do Corinthians. É que é ruim de pontaria, mas equilibrou o jogo. Foi um castigo, né? Castigo, mas se for ver pelo lado do futebol, né, Delei? Quem quis ganhar o jogo inteiro, quem esteve no ataque foi o Flamengo, nada mais justo que o Flamengo ganhar o jogo. Mas se o Corinthians segura mais um pouquinho, ia sair arrancando um ponto para o Corinthians, 2 do Flamengo, que ia devolver a liderança ao Palmeiras. E foi numa bela jogada, né? Foi ao fundo pelo lado esquerdo, cruzou, o Bruno Henrique subiu lá em cima, ganhou do Iago, fez uma boa partida, inclusive. Jovem, hein? Esse Iago aqui, bom zagueiro. Ele foi mantido desde a época do Ramon Dias. Esse é um bom jogador e jogou muito bem a partida de ontem. Inclusive a dupla de zagueiros ontem foi toda ela reserva, né? 2 jovens. Mas aí voltou com... Jogou Garro, jogou Caio César, jogou Matheus Bidu, Bidon e o Mateuzinho. Entrou os 5 titulares.
12: Entrou todos.
16: Mudou completamente o jogo. E o Corinthians, se passar na quarta-feira, Delei, pode se preparar que vem um Flamengo pela frente, né? Que o time do Flamengo vai passar, né, pela Conmebol aí com tranquilidade pelo jogo.
12: Já venceu por 2-0 lá, né?
16: Então vai ser tranquilo.
12: Fala pro Diniz também, poupar jogador.
16: Mas foi lamentável, hein? E vitória justa, né? Perder no Rio, Delei, nada de ir lá tentar ganhar do Flamengo.
12: E não
16: é
12: adianta,
16: difícil,
12: né? Há 8 temporadas o jogador Bruno Henrique joga no Flamengo e ele é decisivo pro Flamengo na hora que precisa, né? Uma baita de uma cabeçada sozinho.
16: Não, e subiu lá em cima, né?
12: Subiu lá no terceiro andar.
16: Achou, trocou de canto.
12: E deu os números finais. 2-1. E esse resultado aí, o Palmeiras estava se mantendo na liderança até 1-1, né? E aí segue o líder, que é o Flamengo, e o Fabinho tá feliz da vida.
16: E ele entrou no lugar do Pedro, né? Saiu o Pedro, entrou
12: Pedro
16: o Bruno
12: Henrique. Perdeu o gol ontem. Aliás, o Hugo jogou muito bem ontem. Não teve culpa nessa cabeçada do Bruno Henrique. No primeiro gol, talvez, teve um pouquinho ali de... Podia ter defendido... Sei lá, no primeiro gol ele podia ter feito alguma coisa diferente. Mas defendeu bola do Pedro, queima-roupa, foi muito bem o Hugo ontem.
16: Agora, quem tá numa situação diferente é o tal do Santos, hein, Delei? Quem diria, né? Como o futebol, e você defende uma velha e clássica frase, o futebol é cíclico.
12: Não, demais, né?
16: O Santos até agora a gente falava...
12: O Santos vem numa campanha aí, esses tempos aí, eu vou te falar, venceu o Atlético, venceu
16: voando.
12: O Cruzeiro... Tá voando o Santos, hein?
16: O time do Santos conseguiu um resultado expressivo contra a equipe do Cruzeiro. Já foi a 10ª posição, tem 35 pontos. O assunto rebaixamento já vai ficando pra trás.
12: Bem pra trás.
16: Está hoje falando de Sul-Americana e que se ganhar mais 2 jogos aqui vai estar olhando pra cima, pensando até, quem sabe, numa pré-Libertadores, né, Delezão?
12: Com certeza.
16: Então, o time do Santos mudou o ambiente completamente. Vamos dar uma olhada na campanha. Santos. Ó o Santos, pessoal. 5 jogos, 4 vitórias no Brasileiro.
12: E um empate.
16: Sem contar que nessa parada toda também, o Santos tem um jogo aí pela Sul-Americana que tranquilo contra o Atlético, né, Delei?
12: Mandou 2-0.
16: Fez 2-0.
12: Quarta-feira é o jogo de volta, hein?
16: Então, o São Paulo e o Vasco jogam amanhã, o Santos joga na quarta e o outro jogo é de estrangeiros na
12: quinta.
16: O
12: Vasco, hein, que vinha perdendo o jogo pro Grêmio 1-0 e o Grêmio conseguiu, vai cair o Grêmio, viu? Conseguiu tomar a virada do Vasco
16: e
12: perder pra 2-1.
16: Contratou o Renato Gaúcho, né? Caiu lá o
12: já
16: treinador.
12: Contratou o Renato Gaúcho.
16: Já contratou.
12: Volta o Renato Gaúcho pra lá?
16: Volta.
12: Não, tinha visto.
16: Terceira passagem dele.
12: Terceira?
16: Como técnico é a terceira.
12: Sei lá, olha se
16: o formato. Ou quarta, hein?
12: Já tá voltando, né? Pra tentar salvar o Grêmio.
16: Ó, amanhã nós teremos um jogo na Libertadores, que é o Platense e Fluminense. O Fluminense ganhou 2-0. O quarta-feira, LDU e Palmeiras.
12: 19 horas.
16: 19 horas. Na quarta, o Corinthians, 21:30, com o Estudiantes. E o Flamengo pega o Del Valle na quinta, tá? O Flamengo e o Fluminense são os dois mais tranquilos aqui. Fizeram 2 gols. Flamengo ainda mais, né?
12: Que joga em casa, né?
16: Pelo time que tem, joga em casa. Então, essa é a situação Libertadores da América. Aí vem o Fabinho para fazer os comentários dele agora. Flamengo é vocês que criam narrativas. Fala aí, o jogo do Flamengo foi favorecido no Campeonato Brasileiro. Flamengo está ganhando na bola, não precisa de VAR e de arbitragem. Ontem jogou contra um banguzinho do Corinthians, horrível, né, Deleizão, né? Olha, favor, coloque um não clubista para falar do São Paulo. Ô, Heitor, o Deleizão aqui, ele é São Paulino raiz, viu?
12: O São Paulo é isso aí mesmo, tá numa crise do caramba, devendo mais de 1 bilhão e pouco, não tá pagando os jogadores, é fato, tá na mídia. Infelizmente, direito de imagem é 3 meses atrasado, salário tá atrasado.
16: E o resultado em campo?
12: E o resultado em campo é esse.
16: Ainda que o Camelli...
12: E o time do São Paulo é fraco, pronto. Igual do Corinthians é fraco também.
16: O São Paulo tinha o risco de... Não...

0: gavetinha do Santos mesmo. Eu, nem o santista mais animado esperava isso aí. O Dorizete tá, né, todo. Vamos fazer o seguinte, chamar o senhor Orlando Ribeiro para falar tudo de Palmeiras, certamente. Ele tá, o que que ele escreveu aqui? Chupa. Chora, Delay, chora. O lance do Larson foi na
1: bola do tornozelo do jogador de São Paulo. Foi mesmo, eu vi mesmo, foi desse jeito aí.
0: Palmeiras venceu a reserva do São Paulo, mas não retoma a liderança do brasileiro, pois o Corinthians perdeu pro Flamengo. Agora o Verdão vira a chave, foca na Libertadores. Joguei amanhã. É amanhã o jogo do Palmeiras em Quito? Eu acho que não, o Palmeiras é na...
1: Não, tá marcado para amanhã.
0: Quarta-feira. Sim.
1: Ah, quarta-feira.
0: Quarta-feira, senhor Orlando. É, quarta-feira. Essa passa, viu, senhor Orlando Ribeiro?
2: E nós estamos de volta dentro do Antena Ligada, vamos falar de futebol, vamos falar de Palmeiras, que sem grandes dificuldades venceu São Paulo por 2-0 na noite de sábado no Nubank Park. E até os 43 minutos do segundo tempo no Maracanã, reassumiu a liderança do Brasileirão. Aí o Bruno Henrique fez o segundo gol do Flamengo contra o Corinthians e consequentemente retomaram, né, os rubro-negros retomaram a liderança do campeonato. O Alvivedo aproveitou que o rival, focado no duelo contra o Boca Juniors amanhã, na terça-feira, atuou com o time totalmente reserva. E como se não bastasse isso ainda, o zagueiro Osório foi expulso ainda no primeiro tempo, facilitando mais para o time da casa. Uma decisão muito contestada pela torcida e até mesmo por parte da imprensa. Essa do técnico do São Paulo escalar um time completamente reserva, né? Praticamente jogando a toalha por total dentro do Campeonato Brasileiro. Até que não tem muitas pretensões, mas sei lá, né? O pessoal não gostou. Com mais essa vitória para cima do seu maior, um dos seus maiores rivais, os palmeirenses ostentam agora uma sequência de 13 jogos sem derrotas no clássico majestoso. A última vez que o tricolor saiu vencedor foi em 13 de julho de 2023, pela Copa do Brasil. Agora, além da série invicta, o Alviverde acumula 7 vitórias seguidas sobre o São Paulo. Duas delas aconteceram dentro do próprio Morumbis. Bom, é isso, agora é página virada, o Palmeiras tem outra atenção. Quarta-feira, às 19 horas, horário de Brasília, o Palmeiras vai até Quito, no Equador, para enfrentar o LDU pelo jogo de volta das quartas de final da Copa Libertadores a quase 3 mil metros de altitude. O Alviverde defende uma pequena vantagem de apenas 1-0 que foi construída na partida de ida, a que aconteceu em São Paulo, no Nubank Park. É bom lembrar, né, Palmeiras, que em 2025, na semifinal da competição, nós perdemos por 3-0, né? O Palmeiras perdeu por 3-0 no estádio Rodrigo Paz Delgado. Então, todo cuidado é pouco. Então, não pode deixar de lembrar dessa triste derrota, né? Daquela época, dos jogadores relacionados para aquele confronto, 6 não estão mais no clube, né? Facundo Torres, Aníbal Moreno, Mikael, Bruno Rodrigues, Alan e Rafael Veiga. Bom, os números mostram que a LDU chega menos dominante em Quito do que na temporada passada. Em 2025, os equatorianos registraram 18 vitórias, 8 empates e apenas 3 derrotas em 29 partidas como mandante. Já neste ano, o desempenho caiu para 11 vitórias, 6 empates e 4 derrotas no estádio Rodrigo Paz Delgado. Então, Palmeiras pode ter um pouquinho de otimismo, mas tem que jogar atento, porque a coisa não tá fácil, não. De Votuporanga para a Antena Ligada, falou Orlando Ribeiro.
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0: Rádio Antena, 9:08 na 102, 9:08, Campeonato Brasileiro, a rodada é a número 27, começou na sexta-feira com um punhado de gols lá no Paraná, Deleizão.
1: Um jogaço de bola, 3-3, debaixo de um torno, muita chuva, tá chovendo muito lá em Paraná, hein? 3-3, Curitiba até Paranaense.
0: No sábado, né?
1: Vixe, no sábado às 16 horas, o Clube Atlético Mineiro 3-1 no Fluminense. Esse jogo acabamos de falar, né? No sábado também, o Grêmio saiu vencendo por 1-0 o Vasco virou 2-1.
0: É, esse jogo aqui que foi que deu esse reboliço todo e acabou levando de volta o lugar do Luiz Castro, o técnico, o glorioso Renato Portaluppi.
1: A Chapecoense vinha vencendo por 1-0, o Inter empatou e depois acabou virando também. Um resultado bom do Internacional, né?
0: Resultado bom.
1: Venceu
0: bom.
1: Fora, mas não saiu da zona de rebaixamento ainda.
0: É, o Inter tá lá enroscado, lembrado.
1: Enroscado com 28 pontos. Palmeiras já falamos muito, 2-0 em cima de São Paulo.
0: E esse jogo ainda no sábado. No sábado à noite, o Botafogo com o Bragantino 1-1. Botafogo faz um campeonato enroscado, né, Delei?
1: Resultado ruim pros dois, né, na verdade?
0: Ruim pros dois.
1: O Mirassol, gente, quem tiver oportunidade. Ver os lances do jogo do Mirassol e o Vitória. O tal do Muralha. Eu mostrei pro Claudinei um gol. Ele fez duas vezes a mesma jogada. Saiu para interceptar a bola, fora da grande área, mas fora da grande área, para tentar cabecear essa bola. Duas vezes ele falhou, dois gols do Vitória. No primeiro tempo terminou 2-0 pro Vitória. É. E aí o Mirassol conseguiu buscar no segundo tempo o empate. Que somou mais um ponto, foi a 29, ele manteve fora da zona de rebaixamento, mas no meio da confusão. Porque o Vasco tem 28, tá em 17º. Internacional tem 28 e tá em 18º. Né? Vamos aguardar o próximo jogo do Mirassol. Eu contava com essa vitória do Mirassol aí, mas o tal do Muralha. Eu não sei por que aquele goleiro do Corinthians não jogou.
0: É o Walter.
1: Porque
0: o reserva foi o Tomazella. O Tomazella ele é uns 2 ou 3 anos atrás, ele subiu. É, foi quando a Portuguesa voltou para a Série A. E o Tomazella era o goleiro. E ele foi contratado pelo Mirassol, mas nunca foi titular, né? Então, Muralha, Tomazella e Walter.
1: Muralha, gente, ontem foi coitado, fiquei com dó, viu? Flamengo e Corinthians já falamos demais, 2-1. E hoje, às 20 horas, fechando a rodada, o Bahia pega o Remo.
0: É, meu time no Cartola tá cheio de baianos, hein? Vamos ver se vai dar a lógica e o Bahia vencer a equipe do Remo. Ó, lá embaixo, Vasco, Inter, Remo e Chapecoense estão amargando o rebaixamento. Nesse momento, Flamengo 57, Palmeiras 56, Atlético do Paraná 46. Deu uma descolada aqui o Flamengo do Atlético do Paraná. O Fluminense 45, Bahia 43, os cinco primeiros. Aí começa a Sul-Americana, que é esse campeonatinho que não vira nada, né, Dele?
1: Nada, esfria sol.
0: Cruzeiro 42, Atlético Mineiro 39, Coritiba 38, Bragantino 36, Santos 35, São Paulo 33, Vitória 33, Corinthians 32, Botafogo 32, Mirassol 29, Grêmio 28. Se prestar bem atenção, quem também tem que ficar ligado aqui é o Corinthians, tá? 4 pontos da. É que esse time de baixo aqui é ruim pra cair, né? Os caras são muito ruins.
1: Muito.
0: Mas tem que ficar preocupado e olhar para trás, sim. Não pode dar moleza, não. O Alessandro quer saber qual dos dois topam um fardinho.
1: Eu passo.
0: Eu também não quero, não. Só se o Deleizão tiver interessado.
1: Não, eu tô fora.
0: Fria, hein? Fria. Seu Orlando Ribeiro se auto-elogiando aqui. Seu Orlando Ribeiro. Ele tá corrigindo aqui, dizendo, não, realmente é quarta-feira o jogo, né? E eu acho que é isso, né, Deleizão? 9:12. Hoje
1: ontem
0: tem o
1: Grande Prêmio da Espanha. Uma pista nova. Com um contrato longo na Fórmula 1, né? Pra ocorrer todos os anos até o final do contrato. Mas uma pista muito criticada pelos pilotos, pelos espectadores. Não tem ponto de ultrapassagem. Pista travada, não tem ponto. Acho que teve 3 ou 4 ultrapassagens, a coisa é complicada.
0: Foi a primeira prova nesse lugar?
1: Primeira prova nesse lugar, né, nessa região. E o glorioso Kimi Antonelli ficou em primeiro, em segundo. O glorioso, acho que se eu não me engano, foi o Lando Norris, em terceiro o Max Verstappen, ou vice-versa, mas foi por aí. No tênis, no US Open, que se a gente não falar o Cristiano, olha lá, Antonelli, Verstappen em segundo e Norris em terceiro.
0: O Leclerc em quarto e Rossi.
1: O Hamilton logo no, nas primeiras, até a quarta volta. perdeu totalmente o freio da sua Ferrari e abandonou.
0: É, e o brasileiro ficou
1: em décimo primeiro,
0: né?
1: Décimo primeiro.
0: O nosso glorioso Bortoleto.
1: Décimo terceiro Bortoleto. E na US Open feminino no sábado, a Sabalenka perdeu mais uma final. Foram 4 grandes slams que ela disputou esse ano, não ganhou nenhum. Né? E ela vinha aí no, nesse US Open para tentar o tricampeonato, né? Que ele daria aí e entraria para o hall de tenistas que venceram 3 vezes seguidas, né? Mas perdeu o primeiro set por 6-4, ganhou o segundo por 7-5 e no terceiro set tá longe de ser a Sabalenka primeira do mundo, que não é mais a primeira do mundo. Essa que venceu a Sabalenka se tornou a primeira do mundo. E no final masculino, o glorioso Zverev venceu e se tornou campeão do US Open.
0: É, eu ia dizer aqui, viu, Fabinho, porque no grupo, eu tô vendo aqui o grupo onde o Delay faz parte, que é o Las Panteras, tá ele, o CR7 e o Cotonete. O Cotonete postou uma foto da Virgínia chegando com o Vini Júnior na corrida. Você viu?
1: Onde?
0: É, lá na Espanha.
1: Então tá você viu.
0: Tá no grupo aí, ó. Aí,
1: você
0: ó,
1: viu isso.
0: Aqui, ó. Tá aqui, porque, ó.
1: Não, eu não tenho aí, nada aqui, não.
0: Tá aqui
1: eu
0: no grupo. O Cotonete acabou de mandar aí.
1: Eu não tô nem sabendo isso aí.
0: O Cotonete acabou de avisar.
1: Eu só assisto
0: ele
1: a corrida.
0: Ele continua, viu?
1: Esse negócio de bastidores aí, de show business aí, pelo jeito você tá olhando também.
0: Não, não tô não.
1: Os outros dois olham mesmo. Eu não, só olhei a corrida.
0: É, Evelyn, né?
1: Sempre que eu gosto de ver a
0: Fórmula 1. Ele continua mandando mensagem.
1: O Cristiano vai concordar comigo ou não, mas quando tinha Ayrton Senna, Nelson Piquet, os caras eram.
0: Né?
1: É outro departamento. Agora, nós tivemos o Felipe Massa, tivemos o Barrichello, mas que eram sempre coadjuvante, né? Essa que era a verdade. O Barrichello ganhou um mundo de dinheiro, parabéns pra ele, 8 anos da Ferrari, foi 2 vezes vice-campeão e ganhou várias corridas.
0: Tem uma polêmica, dele que poderia ter ganhado o Mundial.
1: Não, que é o Felipe Massa.
0: Ah, é?
1: Até
0: sim,
1: hoje
0: sim.
1: Ele está recorrendo nas instâncias da FIA para ver se consegue lá, mas foi o Hamilton que ganhou aquele campeonato. Mas hoje eu gosto de ver a largada, que é onde a adrenalina vai, a largada é um negócio legal, porque depois, cara, durante a corrida é os carros que tem mais potência, é os carros mais ajeitados, os carros mais balanceados, vamos dizer assim, porque os outros, meu amigo, correm lá para trás que nem os loucos lá e não adianta. Beleza? Vambora, 8h15, 9h15. Boa segunda-feira a todos, uma ótima semana, uma semana próspera, cheia de resultados e muita saúde para todo mundo.
0: É isso aí.
1: Até amanhã.
0: Até amanhã.
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8: 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Bem-vindos ao Bom Começo, segundo 14 de setembro de 2026. Até às 11 horas da manhã, o nosso musical de todas as manhãs. Agradecendo sempre pelo carinho, pela audiência. São 40 anos juntos, né? Antena 102 e você, muita gente nasceu, cresceu, se casou. Hoje os filhos estão já ouvindo a 102. Vamos começar o nosso programa desta em O Cléo, às 3, o Boquinho.

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19: Antena 102, 9 horas e 35 minutos. Boa semana a todos daí da rádio. Agradeço em nome da galera toda, né? Luiz Carlos e Roseli, eles moram em Fernandópolis, estão nos ouvindo. A Rose de Oliveira também. Fabiana mandou um salve pra nós aqui, que legal. Obrigado, 9h35. Vou mandar um abraço pro meu amigo, o Nicão, que eu sei que gosta, e tem um monte de gente que gosta de

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9: Neuza, bom dia, Neuzinha, brigadão, viu? Ótima semana para você também. A Lia escolheu uma música do Eduardo Costa, das mais românticas, falou: essa chega a doer o coração do povo. E é verdade. Exemplo das paixões, Eduardo Costa na 102, no Bom Começo. 40 anos de Rádio Antena. Daqui a pouquinho tem Cléo Garcia.

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2: faltam 4 minutos para as 10 da manhã. O Cléo Garcia, na sequência, vai apresentar segunda parte do programa e toca contigo até as 3 da tarde. Tem o Boquinha, noite o Rogério. A gente se fala amanhã cedinho no quintal, se Deus quiser. Mais um grande clássico da música internacional, Say You, Say Me, Lionel Rich. Até amanhã, se Deus quiser. Tchau.

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4: Bom dia, 10 horas e 15 minutos. 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
4: Muito bem, falando de esporte, o gol de Bruno Henrique aos 43 minutos do segundo tempo, na vitória por 2-1 sobre o Corinthians, garantiu a liderança e um ligeiro aumento no potencial do Flamengo para conquistar o título de campeão do Brasileirão, de 69% para 70%. Como o Palmeiras venceu também o clássico contra o São Paulo por 2-0, o Verdão também teve uma variação positiva nas suas chances de título, de 28% para 29%. As chances dos dois aumentaram porque o Atlético Paranaense sofreu 2 gols, né, após os 45 minutos do segundo tempo e empatou em 3-3, né, o clássico com o Coritiba. Com isso, as chances de título do Furacão caíram de 1,65 para 0,76%. Mas tá aí, ó, Flamengo aumentando um pouquinho, né, as chances de título no Campeonato Brasileiro. 10h16, bom dia!
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4: 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Uma excelente manhã para você, de segunda-feira, energias renovadas. Uma nova semana tá começando, cheia de oportunidades, né? Cheia de esperança. Claro, energia positiva para você. Ouvinte Antena, o melhor ouvinte do mundo. Que essa semana seja abençoada, iluminada, né? E repleta de muita paz, alegria, felicidade para cada ouvinte. Isso mesmo, que essa semana seja também bastante leve, né? Produtiva, cheia de bons sentimentos aí, tá? Pensamento positivo aí. Tudo vai dar certo. E através das ondas do rádio a gente consiga aí transmitir entretenimento, descontração, aquela alegria especial de todos os dias aí que você já conhece na Rádio Antena 102 há 40 anos, né? Deixando aí o seu cotidiano mais feliz e mais animado. É, afinal de contas, cada novo dia, né, é um presente de Deus e uma nova chance pra gente sorrir, abrir o sorriso aí, sonhar, viver momentos bons, né, com os amigos, com a família, sempre com rádio ligado na Antena 102. Portanto, o nosso bom dia especial pra você, que Deus esteja presente no lar de cada um de vocês, no trabalho, que ele seja aí o centro da sua vida.
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Pois é, as pessoas vão observar você mudar, vão notar o seu crescimento, os seus aprendizados e vão ver que o seu coração está mais sábio, mais cauteloso, cuidadoso. E mesmo assim, em muitos momentos, vão apontar as suas imperfeições, vão julgar seus defeitos. Mas você não precisa se cobrar ou se julgar, não. Ninguém é perfeito. Você não precisa ter medo ou carregar inseguranças no coração, porque você conhece o seu esforço e sabe o quanto tem se dedicado até aqui. As pessoas vão julgar as suas escolhas como se fossem donos da sua vida. Algumas vão ser luz, outras serão como encontrar a escuridão pelo caminho. Então você vai aprendendo que é preciso fazer uma seleção na sua vida, de pessoas, de sentimentos, de emoções. Quando você filtra tudo aquilo que o seu coração absorve, o seu caminho fica mais leve. Então você descobre que a sua felicidade não depende de ninguém, isso mesmo, apenas de você, da sua coragem, determinação, para continuar sendo melhor, vencendo sempre seus obstáculos e conquistando seus objetivos. Tenha fé em Deus, Ele é o caminho.

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1: E o Bom Começo trazendo essa canção maravilhosa da Coreana, Hand in Hand. 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

0: Santos. No Bom Começo, apenas mais uma de amor. 10h38, bom dia.
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0: Muito bem, 10 horas e 44 minutos. Entrando mais um bloco aqui com as informações. Olha, as fortes chuvas que atingiram o estado de São Paulo na madrugada e manhã de sábado, né, provocaram mortes, desabamentos, alagamentos, interrupções no transporte e outros transtornos, né, na capital e também no interior. Em São Paulo, duas pessoas morreram após o desabamento de um prédio em construção na Zona Leste. O edifício, 12 andares, desabou por volta das 2 horas sobre uma residência na rua Tequici, no bairro da Penha. Segundo a Defesa Civil do Estado, havia registro de chuva forte pouco antes do acidente. E circula aí, né, um vídeo, né, divulgado pela Defesa Civil sobre o resgate de uma menina pelos bombeiros. Um adulto também foi retirado dos escombros. Ainda na capital, uma residência desabou, né, em Sapopemba, Zona Leste, deixando 24 pessoas desalojadas. Jabaquara também, Zona Sul, duas moradias, né, desabaram às margens de um córrego e outras 8 foram interditadas por risco de desmoronamento. Ao todo, 14 moradores ficaram desalojados e foram para casas de parentes. Aí, alagamentos e transtornos na capital e também no interior neste final de semana.
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0: bem, 10h58, pra você, os recadinhos aqui do Cine Jales, os filmes que estão em cartaz, né? É a semana do cinema. Você paga aí apenas R$10 nesta semana no Cine Jales, tá certo? Nesta semana até o dia 16. Vamos lá, vamos aos filmes. Homem-Aranha, também Minha Melhor Amiga, em cartaz também no Cine Jales. A música, o filme, né? Patrulha Canina. 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Porque dia 17 agora, nesta semana, estreia Resident Evil, novo filme aí do Cine Jales. E atenção, dia 24 de setembro, aguarde, hein? 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
0: Uma das mais belas canções da banda Bon Jovi. Thank you for loving me.

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4: O ex-presidente da República, José Sarney, foi internado na tarde de ontem em hospital em São Luís do Maranhão com um quadro de pneumonia. A informação foi divulgada pelo perfil de Sarney nas redes sociais. O paciente encontra-se em condição clínica estável, com pressão arterial sob controle, com ar ambiente em tratamento com antimicrobianos venosos. Até o presente momento, não há programação de alta hospitalar, é o que informa em boletim médico Hospital UDI da Rede DOR. Sarney completou 96 anos no último mês de abril. Ele foi eleito vice-presidente da República em 1985. Com a morte do presidente eleito Tancredo Neves, assumiu a presidência, um cargo que exerceu até 1990.
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1: Bom dia pra você, um ótimo início de semana. Vamos juntos a partir de agora aqui com a Antena Retro. É, a nossa viagem vai começar, hein? Vamos mergulhar aqui no túnel do tempo e resgatar as canções que marcaram a época. Começando com a banda Heart, Never. Está no ar o Antena Retro. Saudades e boas recordações.

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8: Bora lá para mais uma sequência de flashbacks aqui na sua Antena 102. Até uma da tarde. Você conferindo aí o Antena Retro, trazendo agora Rick Astley, mais uma dos anos 80 para você. Lembra dessa? Ficou muito por aqui, né?

0: Muito bacana essa música, hein? Marina Lima, na Antena Cine 2, Fugaz. Relembrando aí, sucesso da Marina Lima. Até uma da tarde, o Antena Retro.
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0: Campeonato Brasileiro, vamos à rodada aí do final de semana. Você que, claro, não acompanhou os jogos, nós tivemos aí o empate 3-3 lá no Couto Pereira, na última sexta-feira, né? Coritiba e Atlético Paranaense. No sábado também, o Atlético Mineiro venceu o Fluminense 3-1 em casa. O Grêmio perdeu em casa pelo Vasco, né? Pro Vasco aí por 2-1. Chapecoense também perdeu em casa pelo placar de 2-1 para o Internacional. O Palmeiras venceu São Paulo no Clássico Paulista e no último sábado 2-0. O Botafogo empatou com o Bragantino lá no Engenhão 1-1 no último sábado também. E no sábado também o Santos venceu o Cruzeiro na Vila Belmiro pelo placar de 2-1. Ontem o Mirassol empatou com Vitória 2-2. No Maracanã, o Flamengo venceu aí nos últimos minutos o Corinthians por 2-1. Corinthians jogando aí com o time reserva, né? Colocando alguns titulares no segundo tempo, mas mesmo assim perdeu aí pro Flamengo no Maracanã com 70 mil torcedores. E hoje, às 20 horas, a 27ª rodada se encerra aí com Bahia e Remo. Vamos lá, os quatro primeiros aqui do campeonato: Flamengo 57, Palmeiras 56, Atlético Paranaense 46 e Fluminense 45 pontos. Quem está na zona de rebaixamento? Vasco, Internacional, Remo e Chapecoense.
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0: esperando na janela, aqui no Antena Retrô, as clássicas, tudo que foi sucesso. Estamos trazendo de volta para você recordar. Teve também Patrick Hernandes com Born to be Alive.
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1: Eu sou do Ace of Base, na Rádio Antena 102, no Antena Retrô. Wheel of Fortune. E antes teve Starship, Rebuild the City. Obrigado, Sandrinha, pela participação aqui. A Sandra adora, né, o Antena Retrô. Curtindo aí as clássicas, né, Sandra? Curtiu aí, junto com a gente, né, a canção do Starship. Muito bem, intervalo rapidinho, a gente já volta na sequência com mais um bloco de flashbacks aqui no Antena Retrô, na sua segunda-feira.
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1: Copacabana, da Antena 102, mais uma clássica aí pra você.

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0: Muito bem, vamos à última sequência do Antena Retro com as clássicas que marcaram gerações. Laura Branigan, Self Control. 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
3: Titãs, família, encerrando o Antena Retro dessa segunda-feira, a primeira edição da semana, né? Nesse último bloco, Antena 102 rolou pra você também a Laura Branigan, Self Control. E amanhã, às 11 horas da manhã, tem mais uma edição do Antena Retro, sempre 2 horas, com as clássicas que marcaram gerações.
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7: Opa. Arrebenta, garoto!
5: Vamos lá, então, moçada. Segunda-feira. Segundou, hein? Energias renovadas.

0: Cidade.
1: Olá, moçada, tá começando mais uma edição do Antena Play, a primeira edição da semana. Vamos juntinhos até as 3 da tarde com o Sertanejão pedindo espaço aqui na programação. Bora lá então. Você que nos acompanha através da frequência 102,3 e também você que nos acompanha através do aplicativo, nosso muito obrigado. Muito obrigado pela audiência, obrigado pela sua companhia. Olha, deixe a vida mais leve. Olhe para trás com o

orgulho e gratidão por tudo que você vivenciou e aprendeu. E olhe para frente com otimismo, fé e muita coragem. Quando pensar que tudo está perdido, confuso, incerto, peça sabedoria, discernimento e orientação a Deus. Porque Ele sabe o que é melhor para cada um de nós. Quando estiver lidando com uma situação complicada, ore. Deus, que seja conforme a tua vontade e não a minha. Depois disso, atente-se aos sinais. Lembre que tudo o que pedimos, tudo o que precisamos, Deus nos dá quando necessitamos e não quando queremos. Não é no nosso tempo, é no tempo dele. Às vezes, as respostas estão logo à nossa frente. Nós continuamos focados no que não merece nossa atenção. Continue, vá em frente. Você consegue, você vai conseguir. Dias melhores virão. Momentos incríveis estão para chegar. E em breve, você estará vivendo tudo aquilo que sempre sonhou. Amém.

alegria, com muita energia positiva, vamos vivendo nessa segunda-feira já, com um sorriso estampado no rosto. Moçada bruta do Antena Play, tá começando, hein? Tá começando a festa. Vamos juntos até as 3 da tarde com o sertanejão que você gosta. E o nosso zap liberado já para você mandar sua mensagem. Quero ouvir sua voz aqui no nosso WhatsApp 997359981. Vamos lá, hoje tem lanchão Marcelo Lanches, hein? Hoje tem o super bauruzão suculento do Marcelo Lanches lá em frente à Agromec, na entrada da cidade. Vai deixando sua mensagem de áudio pra gente aí, beleza? Combinado então? E mais um refri, 1 litro, né?

0: Leonardo, pra começar muito bem o Antena Play de hoje. Vamos lá, quero sua mensagem aqui no Zap Antena, quero bater um papo com você. É a resenha do Antena Play, até às 3 da tarde. Vai mandando seu áudio pra cá, deixando sua mensagem. Finalzinho do horário, você sabe, né? Tem presente, tem lanchão Marcelo Lanches, mais refri. Bora, bora!
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1: Olá, meninos e meninas. Paixão, bora lá. Começando o seu alô aqui na Antena 102, seu áudio também. Vai mandando seu áudio, participando com a gente aqui no Antena Play. Boa tarde, Cleo Garcia, Andréia. Obrigado, Andréia, pela audiência. Concorrer ao lanche também, né? Olha, Andréia, muito obrigado por estar com a gente aí nessa segundona. Bora que bora. A Sandrinha também tá por aqui. Começando a semana já no trampo, hein, né, Sandra? É um leão pra dominar todo dia. Vamos que vamos, a semana só tá começando. Ô, Joãozinho, como é que você tá, João?
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1: Tá no trampo aí, né, Joãozinho? Nosso amigo Rafa, o filho aí do João. Obrigado, viu, os meninos. Show, tô com o Peão Carreiro pra nós aí. Opa, é pra já. Ô, João. Ótima semana pra vocês aí, tudo de bom pra vocês. Peão Carreiro, é Peão Carreiro e Praiano, Zé Paulo, já teve várias formações aí, né? Essa aqui é Peão Carreiro e Praiano. Chora não, Joãozinho.

0: assim.
1: Aí, Pião Carreiro e Praiano, aqui no Antena Play. Esperando você participar com a gente, hein? 997-359981. Estamos esperando o seu áudio aí nessa segundona. Hoje tem o combo Marcelo Lanches, finalzinho do horário. A gente faz o sorteio pra você, beleza? Sônia Regina, tudo bem por aí, Sônia? Uma semana abençoada pra você também. A Sônia tá com a gente aí, ouvinte, né, de todos os dias.
2: Oi, lanchão do Marcelo Lanches.
1: Lanchão, Big Lanche.
2: Sônia Regina veio correndinho aqui participar no Antena Play, que hoje está daquele jeitão.
1: Daquele jeitão.
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1: Obrigado, Sônia. Ouvinte, ouvinte assíduo aí do Antena Play. Show.
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1: Ótima semana a todos os ouvintes. Estamos aqui na escuta. Fala, Ângelo. Ângelo Sasso, pessoal da Sasso Construções aí. Passada que tá no batente aí nessa segundona. Valeu, os meninos. Tudo de bom pra vocês aí.
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1: Nosso amigo Paulo, Paulo Pereira, grande Paulinho, um abraço pra você, Paulo. Ótima segunda-feira, uma semana maravilhosa pra vocês aí.
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1: O Virsão também tá no corre, né? Ô Wilson, pessoal da Gigante aí. Tá no corre, né, Wilson? Ótima semana pra vocês aí. Alô, pessoal da Gigante Hortaliças, grande abraço. Nosso amigo Edson tá lá em Auriflama também com a gente. Grande Edson.
5: Boa tarde, Cléo. Toca aí pra nós, Ataíde Alexandre, táxi.
1: Boa.
5: Edson Auriflama. Tchau, obrigado.
1: Grande Edson, estenda um abraço aí, viu, Edson? A toda a galera de Auriflama, o pessoal que sempre tá prestigiando aí nosso trabalho, o pessoal que tá sempre na sintonia, os ouvintes de Auriflama. Aquele carinho especial pra vocês aí. Vamos que

0: aí o sertanejo da Rádio Antena 102, táxi. Ataíde Alexandre vai enviando sua mensagem pra cá. 997-359981. Sempre um prazer enorme ter você aqui na frequência de 102.3. Bora lá então, gente. Mais mensagem chegando, o WhatsApp aqui bombando. Essa segundona. Quero você participando com a gente aqui também. Só tá faltando você, hein? Vamos lá, mensagens de áudio aqui também do nosso zap. Vamos dar uma boa tarde aqui para nosso amigo Ivo. Ivo Segala, moçada de Urânia, né, na sintonia. Estamos ouvindo a antena desde cedo. Ivo, estamos ouvindo a antena aqui, coloca meu nome no sorteio. Ivo Oscar, valeu Ivo, tudo de bom para vocês aí. Pessoal de Urânia na sintonia. De Baixito, Baixito. Passando um cafezinho aí nessa segunda-feira. É hoje de tomar café, né? Moçada. Moçada tá de ressaca, né? Café e água de coco. Eita, não.
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0: Ó, o Nilson também tá com a gente. Fala, Nilson. Nilson Delatore. Obrigado aí. Ótima segunda-feira. Semana abençoada pra vocês aí.
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0: Nosso amigo Serginho também. Fala, Serginho. Tá tudo certinho, Sérgio.
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0: Sérgio, obrigado pela audiência também. Nossa amiga Vânia, pessoal da Zurânia em peso, né, ouvindo a gente. Olha, Vânia, obrigado pela audiência, viu? Ana Paula, toca Zé Neto e Cristiano pra nós. Ô, Ana, muito obrigado pela audiência também, viu?

0: Vamos procurar a mão do Zé Neto aqui já já, a gente toca pra você, beleza, Ana?
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0: Tem aí já pra ela, ô Japa, manda aí, manda aí. Manda um Zé Neto pra Ana lá.

0: Renato e Cristiano, aqui na Antena Play.
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0: Oi, Josi, ótima tarde pra você também, Josi, sucesso aí pro programa, obrigado, Josi, só música boa, valeu, muito obrigado pela audiência também, a Josi, nosso amigo Marquinhos também tá com nós aí, fala Marquinhos, tá lá no pé do rádio, né, nosso amigo Ditinho, meu Marcos, o nosso amigo Dito, tudo de bom pra vocês aí, joga Zezé de Camargo e Luciano, manda o Mirosmar pra nós aí. Agora sim, para pau cair a folha. 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

0: essas modas do Miros Barber. Ai do céu, vai dando uma sede, meu amigo. Você tá do. Vamos lá. Filhando a segundona, né?
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0: Mais uma aguinha com gás, né? Pra rebater aquela ressaca. Oi, Nadir. Ótima tarde pra você também, minha amiga Nadir.
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0: Quem mais tá por aqui? Boa tarde, tudo bem com vocês aí? Coloca meu nome no sorteio. Vamos na escuta aqui. Uma tarde abençoada a todos, antena. A Marina, né? A Marina França também tá com a gente. Beleza, Marina? Muito obrigado por estar com a gente aí. Muito obrigado.

0: coisa linda. Vamos lá, tem mais participações aqui. Bora lá, gente.
1: Segunda-feira. Segundo. Dia de bom de ganhar um lanche.
0: Opa.
1: O Marcelo Lanche. Boa tarde. Tenha um bom dia. Uma boa tarde abençoada.
0: Ô Luiz, grande Luiz. Luiz Antônio, o Detófoli, né? Valeu, Luiz. Obrigado pela audiência, obrigado pela participação. Vamos dar um tchau carreiro lá pro Luiz, pode ser, DJ? Tem aí um tchau carreiro? Já pega na hora aí. Aqui tudo ao vivo, tudo improvisado. Vamos lá, DJ. Pega aquela assim, ó. Sobre a.

0: Tião Carreiro e Pardinho aqui no Antena Play, na sua segundona aí. Beleza, vamos faturar já. Rapidinho a gente já volta aí depois do bloco comercial. É rapidinho mesmo. Com a sua mensagem aqui, seu áudio 997359981. Hoje tem lanche, Marcelo Lanches, mais refri, um litro pra você no finalzinho do horário, hein?
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0: Muito bem, as notícias nesta segunda-feira, atualizando aqui, né, os principais portais de notícias. Santos anuncia a contratação de Felipe Coutinho. O meia de 34 anos realizou exames no último sábado no CT Rei Pelé e assina contrato com o Clube Paulista até o final desse ano, hein? Com reconhecida qualidade técnica e visão de jogo, além de carreira vencedora na Europa e na seleção brasileira, o meia chega ao Peixe com um contrato válido até o final de 2026. Bem-vindo ao reino do futebol, Coutinho. Vai pra cima deles, escreve aí, né, o clube nas redes sociais. Tá aí o Coutinho assinando com o Santos.
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4: Bora lá, chonados, tá tudo certinho por aí, tudo beleza, né? Bora lá então pra mais mensagem chegando, 997359981.
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4: Deus abençoe sua semana. Quero participar do sorteio aí. Mensagem aqui da nossa amiga Márcia, né? Obrigado, Márcia. Tudo de bom pra você aí. Ótima semana.
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4: Estamos aqui na obra ouvindo Antena Play, nosso amigo Juliano. Ô, Juliano, vamos caprichar no piso, hein, Juliano? Juliano, nosso amigo Ricardinho. É a moçada que tá junto com a gente aí nessa segunda-feira. Valeu.
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4: Elaine, muito obrigado pela audiência. Foi também, Elaine. Parabéns pela programação. A nossa amiga Lídia, parabéns aí pelo sucesso do programa. Obrigado, viu, Lídia?
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4: Nosso amigo Joãozinho, agradecendo aqui pela música, né, João? Obrigado pela audiência também. Nosso amigo Marquinhos, valeu, abraço a todos aí. A gente tocou aí o Tião Carreiro lá com o nosso amigo Marquinhos. Fala, Marquinhos.

0: Luzia, tá tudo bem por aí, Luzia? É a moçada de Auriflama também aqui, ó. Chovendo bastante aí, né? Alô, Gordinho, nosso amigo Elton Gordinho, o nosso amigo Kemmer, pessoal das entregas aí. Abraço pra vocês, moçada. Tá em Auriflama aí. Mas o mundo é meu. Muita desabando, né? Quanta chuva em Auriflama, hein? Você tá doido.
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0: Dona Aparecida também, oi, oi, Dona Aparecida, oi, boa tarde.
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0: Ah, ela quer a música do fundo destes dois olhinhos, tô do milionário José Rico, né? Dona Aparecida, amor, ótima semana também. Bom demais. Milionário José Rico.

Mas é rico na Antena 102, é o Antena Play na sua tarde aí de segunda-feira, já começando a semana ouvindo a boa música sertaneja, né? Bom demais tê-lo conosco aqui na frequência de 102,3. Ô Giovanni, nosso amigo Giovanni também tá com a gente. Giovanni Miranda, valeu, nosso amigo Joãozinho continua por lá. Ledir, obrigado Ledir, tá lá com o marido Márcio, né, ouvindo a gente aí. Toca pra gente aí. Leandro e Leonardo. Muito obrigado aí. Nosso amigo Márcio, Ledir também na sintonia. Leandro e Leonardo. Tá atendendo o ouvinte já na hora, né?

0: segunda-feira com a boa música sertaneja aí nesse início de semana. Tudo de bom pra você ligado aí nos 102,3. Vamos que vamos, moçada. Boa tarde, Cléo Garcia. Deixa eu mandar um alô aqui também. Eu quero participar do sorteio aí. Nossa amiga Marlene. Obrigado, Marlene. Quem mais tá por aqui na audiência? Amigo Devec, fala Devec, tudo certinho meu filho, beleza?
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0: também
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0: Participando com a gente aqui nossa amiga Rosana, Rosana Loyola, obrigado meu Rosana, ótima semana pra você também, muito bem. Assim, é pra faturar, a gente já volta com a sua mensagem de volta aqui com a Antena Play.
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0: lembrando que hoje, finalzinho do horário, você sabe, né? Sorteio aí do Big Bauru, Marcelo Lanches, mais refri, 1 litro.
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0: Bora lá, gente. 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
0: Fala, Toninho. Como é que você tá, Toninho? Tá lá o Toninho Cristiano, nosso amigo Carlinho também tá com nós aí, tá lá no pé do rádio. Valeu, meninos. O João Paulo também pede moda sertaneja aqui no Antena Play. Valeu, meninos. Menino chonado demais. Toca o Zé Rico pra nós. Já tocamos, né? O Zé Rico aí, no bloco anterior. Mas... toca mais um trechinho pros meninos lá. Abraço, nosso amigo Carlinho, Cristiano, João

0: parceira. Obrigado aí, João Paulo, Cristiano, nosso amigo Carlinho também. Adeus, meninos. Essa tela firme e forte nessa segunda-feira. Mas nosso amigo Ailton. Grande Ailton. A esposa, a Paula, né? Toca uma romântica do João Paulo e Daniel pra nós aí. Valeu, Ailton. Obrigado, Ailton, a Paula. Machonada. Machonada do João Paulo e Daniel. Tem aí, DJ. Separa uma já do João Paulo e Daniel. Boa aquela. O João Paulo Daniel canta assim, ó. Vez em quando. Tem essa aí? Então manda no peito, DJ.
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0: Bora lá, mais mensagens aqui no nosso zap 997359981. Lembrando que hoje tem um finalzinho do horário aí, o combo, né? O combo Marcelo Lanches pra você. Boa tarde, Cleo Garcia. Estamos na sintonia com a Antena Play por aqui. É o nosso amigo Dico, né? Ô Dico, como é que tá aí? Como é que tá as coisas? As entregas aí, né? O dia todo fazendo aí as entregas. Gostado da região, hein? Bastante chuva, né? Na região. Nas demais cidades aí. Em Jales, por enquanto, nada, né? Mas previsão de chuva pra hoje, um pouquinho de chuva aí. Essa tarde, noite, né? De segunda-feira, começando a semana com a nossa região. Com um pouquinho de chuva. Água, meu amigo, água.
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0: E aí, tá chovendo aí na sua cidade? Ou não?
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0: Manda mensagem pra gente aí, tá chovendo?

0: FM.
1: E aí, tá chovendo na sua cidade, né? Ô Flávio, como é que tá, Flávio? Tudo certinho, Flávio? Pessoal lá no Jardim Estados Unidos, né, Flávio? Nosso amigo Luan e o Fábio, pessoal pegando firme. Por enquanto,
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1: tempo, tá firme. Beleza, moçada? Obrigado pela audiência aí. Fabinho, nosso amigo Luan, o pessoal tá no trampo aí nessa segunda. Valeu, moçada. Nosso amigo Everton, fala Everton, tá tudo certinho, Everton?
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1: Aqui é Felipe Falcão.

0: Muito bem, tá aí Felipe Falcão aqui na programação.
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0: É, arja coração, amigo. Felipe Falcão é bom demais, uai. Dá um abraço pra você também, meu querido amigo Charles também. Amigo Charles Silva também participando aqui do sorteio, né, Charles? Obrigado, viu? O nosso amigo Alex também. Parabéns pelo programa. Valeu, Alex. Um abraço pra você, meu amigo. Ah, o Alex pediu aqui o.
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0: Quem é aqui, Alex? Ah, Zezé de Camargo e Luciano, né?
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0: É, trembão.
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0: rodar. Manda o Zezé no próximo bloco que a gente vai faturar rapidinho.
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0: E a gente já volta aí na sequência com os pedidos aqui dos nossos queridos ouvintes. Valeu, Alex.
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6: Boa! Quem vai levar o lanchão hoje, hein? Lanchão Marcelo Lanches. E no final do horário a gente sorteia também o refri, o litro, o combo, né? O combo Marcelo Lanches aí pra você. Olha lá, Elivelton na sintonia também. Elivelton Silva, obrigado aí pela sintonia. Nosso amigo Adriano, estamos aqui na obra também ouvindo vocês, aqui no Aclimação. A reforma aí, né, Adriano? Ah, o Adriano também, nosso amigo Anderson. Vamos, caboclo. Obrigado pela audiência, menino. Fala, Matheus. Como é que você tá, Matheus? Tá com flashback. Opa, já foi no Antena Retrô, né, Matheuzinho? Obrigado pela audiência também. Tudo de bom pra vocês, moçada. Ótima semana. Olha, Devair também tá com a gente aqui na audiência. Devair tá com a esposa Lúcia. Tamo de boa aí, ouvindo Antena Play. Valeu, valeu, Deva. Segundo, tamo na escuta aqui, coloca no sorteio. Nosso amigo Gildo. Ô Gildão, Gildo Magalhães também tá com a gente. E o Gildo, tudo de bom pra você, meu amigo?
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6: Nosso amigo Lê também. Lê, pessoal da Lê Calhas.

nosso amigo Renan também, né? Cleo Garcia, manda um abraço pra gente aqui, estamos trabalhando, ouvindo vocês, o Renan. Nosso amigo Sérgio, né? Renan também, o Sérgio. Só tá aí na sintonia do veículo, né? No carro aí, ouvindo a gente, beleza? Ah, o Teodoro e Sampaio, né? Valeu. Valeu, Renan. Um abraço pra vocês. Tem Teodoro e Sampaio, DJ? Na agulha? Então manda.

0: mandar um abraço aqui pro nosso amigo Cássio também. Tá na sintonia. Valeu, Cassião. Abraço pra você, o Cássio Ferreira, isso mesmo. Valeu, Cássio. A Natália também tá por aqui. Quero ganhar um lanche. Valeu, Natália. Beleza, ela pede aqui o Jorge Matheus. Valeu, Natália. Escolhemos do Jorge Matheus. Daqui a pouquinho a gente rola aqui pra você, beleza? Danilão, fala Danilo. Tá o Danilo, Cláudio, nosso amigo Adriano. Tudo de bom pra vocês aí também, moçada. Tudo de bom. Tereza, a dona Terezinha participando com a gente aqui também. Fica a dona Tereza. Maravilha, hein? João Mineiro e Marciano, ela pede aqui, né? Vamos tocar uma do João Mineiro e Marciano pra ela? Pode ser, Didê. A dona Terezinha, muito obrigado pela audiência, viu, dona Terezinha? Esse é o programa Antena Play. É, daquele jeitão.
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5: Vamos nessa, moçada, último bloco aqui do Antena Play pra você. Dona 99735-9981. Lá para mais participações aqui, nosso amigo Cezinho. Fala, César. Tudo certinho, César? Um abraço aí. Por favor, toca uma do Chico Rei Paraná pra gente aí. Beleza? Ô, Léo, obrigado pela audiência também. Nosso amigo Álvaro. Álvaro, tudo de bom pra você também, meu amigo. Maravilha, deixa eu mandar um forte abraço aqui pros nossos queridos ouvintes, o Luiz Antônio. O De Toffoli também tá junto com a gente. Valeu, De Toffoli. Obrigado pela audiência aí. A Rosana, Aparecida, pessoal do córrego do Jataí. É Rosana, tudo certinho, né, Rosana? Ô, Betinho.
6: Boa tarde, meu amigo Cléo. Tô ouvindo a sua programação aqui na rádio. Ei, Betinho. É isso aí. Parceiraço nosso aí pro evento da 10ª edição do Clube Clássicos de Jales e Região.
5: Tá chegando, hein?
6: 17 e 18 de outubro, meu irmão. É nóis. Lá na estância do comboio. É, vai ser lá no comboio de Jales, onde faz a feira livre lá. Com o showzão do Elvis Pleasure Cover. É isso aí. Apoio Antena 102. Tamo junto!
5: Tamo junto, Beto! É, tá chegando aí, encontro de carros antigos, né? Valeu, Beto! Tudo de bom pra vocês e pessoal da organização aí. Grande Beto e toda a equipe, o nosso abraço. A Irene, tá lá no córrego da porteira também. Irene, muito obrigado pela audiência também. 14 horas 56 minutos. Vamos mandando um abraço chonado aqui também para nosso amigo Lúcio, Lúcio Dias. Fala, Lúcio. Fala, Walter. O Walter também tá pedindo aqui o Chico Rei Paraná, né? Obrigado pela audiência. Vou tocar então o Chico Rei Paraná e na sequência a gente já faz o sorteio aqui do lanche, né? É o Super Combo Marcelo Lanches. Daqui a pouquinho a gente faz aí o sorteio aqui no Antena Play.

0: aí, Chico Rei Paraná, pra gente encerrar, né, a edição de hoje do Antena Play. Muito obrigado pela sintonia. Agora o sorteio, né, do Super Combo Marcelo Lanches, toda segunda-feira. O Marcelão, nosso parceiro aqui. Super lanche, né? Mais refri, um litro. Quem leva? Vamos lá, final do telefone. Final do telefone 8832. 8832, final do telefone. É o Deveste, é isso mesmo? Diogo Vitória. Leva o prêmio de hoje, hein? Valeu, Diogão! Valeu, muito obrigado aí, meu amigo. Diogo Vitório Deveste. Deveque, né? Valeu, meninos. Obrigado pela audiência. Mais uma vez, toda moçada aí junto com a gente no Antena Play. Amanhã tem mais, a partir da 1 da tarde. As melhores do sertanejo bruto. Vem aí, Boquinho, trazendo aí o Rádio Raiz. É a primeira edição do Rádio Raiz da semana. Valeu, gente.
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7: Notícia da hora, deixando você bem informado, greve dos Correios continua e não tem previsão de encerramento. A greve dos trabalhadores dos Correios continua nesta segunda-feira por tempo indeterminado e sem previsão de encerramento, segundo a Federação dos Trabalhadores e Trabalhadoras dos Correios, que é o Findect. A paralisação começou na sexta-feira após trabalhadores rejeitarem em assembleias uma proposta apresentada pela empresa nas negociações do acordo coletivo de trabalho, que é a CT. Entre as reivindicações da categoria estão avanços nas negociações, preservação de direitos e garantias relacionadas ao plano de saúde de empregados, aposentados e dependentes. Segundo a Findect, um dos principais impasses nas negociações é o plano de saúde dos funcionários. A entidade afirma que a direção dos Correios pretende fazer alterações nos benefícios. Agora, a decisão das assembleias ocorre depois de sucessivas rodadas de negociações e tentativas de mediação no Tribunal Superior de Trabalho, TST, e a categoria buscou uma solução negociada.

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0: 15h08. Alô, meus amigos e minhas amigas, o nosso boa tarde, sejam bem-vindos, sejam bem-vindas. Esta é a sua ZYD937, canal 272, antena 102, a rádio da sua cidade. E por aqui, Boquinho, até às 19 horas com o Rádio Raiz, a direção geral, Dr. Vanderlei Garcia. Hoje, uma segunda-feira, 14 de setembro de 2026. A partir de agora, o WhatsApp tá liberado, viu? 997359981, para você pedir a sua música preferida e nós vamos atender você com aquele carinho todo especial, beleza? 997359981 é o WhatsApp da Antena.
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0: E a primeirinha de hoje, João Mineiro e Marciano, Ser Mulher é o grande sucesso. Boa tarde.

0: aqui nas ondas da Antena 102. 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
0: Muito bem, 15 horas e 23 minutos, é o Rádio Raiz. Mandar um abraço aqui agora. Alô, Luizinho. Luizinho da Laranja, né, Luizinho? Tá ouvindo o Boquinho, né, Luizinho? Ê, Luizinho.
18: Ô, Boquinho, boa tarde, tá joia?
0: Beleza?
18: Ô, Boquinho, toca aí pra nós um ano de Paulo e Paulino. É o Luizinho da Laranja que tá falando aqui. Tá ok?
0: Fala, Luizinho, nosso abraço, meu irmãozinho, de Paulo e Paulino aqui na antena. Alô, meu amigo Zimar, o nosso abraço, Zimar. Pessoal da Quelec, o Zimar, a Laurinha, a Renata. Ô, Zimar, abração, meu irmãozinho. Nosso abraço e o nosso carinho. Boa tarde.

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1: É o Antena News, a notícia em primeiro lugar. Entenda novas regras da ANAC que podem impedir por até um ano embarque de passageiros indisciplinados. Um passageiro retirado de um voo da Latam pela Polícia Federal no aeroporto de Brasília após descumprir orientações da tripulação ilustra o tipo de conduta que a Agência Nacional de Aviação Civil, ANAC, passará a punir com mais rigor. A partir de hoje, casos de indisciplina no transporte aéreo poderão resultar em multa de R$17.000 e suspensão do direito de voar por até 12 meses. As novas normas estabelecem uma gradação de punições que vão desde orientação ao passageiro até a suspensão temporária do acesso ao transporte aéreo. Nos casos considerados mais graves, o infrator terá o nome incluído em uma lista nacional de passageiros proibidos de embarcar, chamada de no-fly list, compartilhada por todas as companhias que operam voos domésticos regulares no país. 15:36, Antena News volta dentro de uma hora com mais informações.
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2: 15 horas e 51 minutos, a Ferro e Fogo, Zezé de Camargo e Luciano.

0: 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É o grande sucesso aqui na Antena 102. 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
12: É a notícia da hora, deixando você bem informado. Campeonato Brasileiro Série A, 28ª rodada, acontecerá no próximo sábado, dia 19. Clube Atlético Mineiro vai enfrentar a equipe do Chapecoense. No sábado, dia 29, Mirassol enfrentará o Botafogo. E no sábado, às 18h30, a equipe do Remo vai enfrentar a equipe do Santos. No sábado, ainda às 20h30, Vasco e Coritiba. No sábado, às 21h, São Paulo e Internacional. No sábado, no domingo, teremos às 11h, o Grêmio e o Palmeiras. No domingo, às 16h, Corinthians e Fluminense. Domingo, às 16h, Vitória e Cruzeiro. E no domingo, às 18h30, teremos também Flamengo e a equipe do Bragantino. No domingo, ainda às 19h30, Atlético Paranaense vai enfrentar a equipe do Bahia. E na tabela de classificação, vem liderando o Flamengo com 57 pontos em primeiro. Em segundo, Palmeiras com 56 pontos. Em terceiro, Atlético Paranaense, 46 pontos. Em quarto, Fluminense, 45 pontos. Em quinto, Bahia, 43 pontos. Em sexto, Cruzeiro, 42 pontos. Em sétimo, Atlético Mineiro com 39 pontos. Em oitavo, Curitiba, 38 pontos. Em nono, Bragantino com 36 pontos. Em décimo, Santos com 35 pontos. Em décimo primeiro, São Paulo com 33 pontos. Em décimo segundo, Vitória com 33 pontos. Em 13º, Corinthians com 32 pontos. Em 14º, Botafogo, 32 pontos. 15º, Mirassol com 29 pontos. 16º, Grêmio com 28 pontos. Em 17º, o Vasco na zona de rebaixamento. Vasco em 17º com 28 pontos. Em 18º, Internacional com 28 pontos. Em 19º, Remo com 23 pontos. Em 20º, Chapecoense com 17 pontos. Essa é a tabela de classificação do Campeonato Brasileiro e terá sequência na rodada no próximo sábado.

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1: E olha, atenção, atenção, Olho Marrom, Luan Santana, alô Wilson da Gigante Hortaliça, nosso abraço, Wilson. Muito obrigado à equipe da Gigante Hortaliça na sintonia, viu, gente? Abração pro Dico também, né, Dico? Tá aí ouvindo o Boquinho, tá nas entregas, ouvindo o Boquinho, né, Dico? Abração pra você, meu irmãozinho, muito obrigado pela audiência, viu? 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Ó, que beleza, hein? 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
9: Grêmio anuncia Renato Gaúcho como técnico. Ídolo foi confirmado como substituto de Luiz Castro e irá para a quinta passagem pelo clube. O ídolo está de volta. O Grêmio anunciou nesta segunda-feira a contratação do técnico Renato Portaluppi, já acertada neste domingo. O contrato será até o final da temporada. E a diretoria agiu rápido depois da demissão de Luiz Castro e encaminhou o acordo durante o domingo, e as negociações caminharam rapidamente, embora houvesse uma diferença inicial nos valores pretendidos pelo técnico e oferecidos pelo Grêmio.
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3: 16:37, é o Rádio Raiz. Manda um abraço aqui, deixa eu ver a galera participando aqui. É, alô Vitor, lá do posto Sena, né Vitor? Tá ouvindo o Boquinho?
4: Alô, Boquinho, boa tarde, boa tarde.
3: Boa tarde.
4: Beleza?
3: Opa!
4: Como que tá, meu rei? Beleza?
3: Maravilha. Viu?
4: Boquinho, fazendo um grande favor, manda um goiano e paranaense aí pra nós, tá aí o João aqui, ó.
3: Ixi, aí bonito,
4: trabalhando,
3: hein?
4: Nesse dia bonito, tá gostoso, hein?
3: Dia Tentinho maravilhoso.
4: Massa.
3: Dia maravilhoso.
4: Fica com Deus aí, ótima semana. Um abraço a todos os ouvintes, Poço Morumbi, a galera toda lá. Gordinho, gente boa. Tamo junto, fica com Deus aí. Um abração, meu irmão. Mais uma semaninha.
3: Semana abençoada para nós todos. Nosso abraço, Vitor.

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0: Às 16 horas e 53 minutos, Antena 102, manda um abraço aqui. Alô, Pedro Lier, nosso abraço, Pedro Lier Júnior. Abração, Pedro, muito obrigado aí pela audiência, viu? Sempre na sintonia, né? Alô, meu amigo Percival, nosso abraço, Percival. Tá ouvindo o Boquinho, né, Percival?
4: Tarde, Boquinho. Segundou, hein? Manda pra nós aí, no fundo da grota. Vamos que vamos, Boquinho. O frio tá chegando de novo.

0: 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Mandar um abraço aqui pra Célia, né, Célia? Muito obrigado, Célia. Obrigado pelas palavras, pelos elogios, que é fã do Rádio Raiz, né? Muito obrigado pela audiência, viu, Célia? 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
4: Chegou 17:09. Um abraço aqui pro Wilson da Gigante Hortaliça. Alô, Wilson. Toda a equipe da Gigante Hortaliça aí. Um abração pra vocês aí, viu, Wilson? Muito obrigado pela audiência, viu? Meu amigo João Irode, tá tudo beleza por aí, João? Tá tudo na sintonia ouvindo o Boquinha, né, João?
5: Boa tarde, meu amigo Boquinha, você tá bom? Boquinha, manda um abraço lá pro pessoal do Boi Mix, manutenção. Manda um abraço lá pro João Polizelli também. E todos os ouvintes aí do teu programa, tá? Programa top.
4: Obrigado.
5: E se der aí, manda uma moda aí do... Pode ser do Barreirito. Valeu? Morto por dentro.
4: Beleza, nosso abraço, João Irode, pessoal do Boi Mix da manutenção, e abração do Boquinha pra vocês. E bom trabalho, viu, moçada? Bom trabalho, viu? Alô, Fábio Pedro, nosso abraço, meu irmãozinho.
6: Olá, Boquinha, boa tarde, tudo bem contigo? Aqui, Fábio Pedro, espero que você esteja bem. Você tenha um ótimo resto de tarde, uma boa noite.
4: Obrigado, meu irmãozinho.
6: Eu gostaria, meu irmão, de ouvir a música... tô morrendo de saudade com Jean e Marcos. Vamos relembrar lá da década de 90.
4: Que década
6: época boa. Sandra Brito, pro Manezinha, Dona Fátima e Gessian de Santo Antônio da Aracanguá, pro Wilson e Luizão de Aparecida Boado. Estendo meu abraço a cada um dos ouvintes. Fique com Deus, irmão.
4: Beleza, um abraço, muito obrigado pelo carinho da audiência aí. Grande Fábio Pedro, um abração pra você, viu, Fábio? Um abração, muito obrigado, meu amigo, pela audiência. Alô, minha amiga Irene, alô, Luizão aí do Córrego da Porteira em Urânia. Meus amigos, meus irmãos, um abração pra vocês e muito obrigado pelo carinho da audiência.

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0: de Gustavo Lima, meu amigo, tudo bem?
1: Obrigado, Amado.
0: Que honra ter você aqui.
1: Que alegria estar com você, querido.
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3: Legal, 17 horas e 55 minutos. É o Rádio Raiz, aqui nas ondas da Antena 102, a rádio da sua cidade. É, mandar um abraço aqui agora pro Luizão, meu grande amigo Luizão. Alô, Luizão, lá do Corgo da Porteira, meu grande amigo, meu irmão, Luizão e a Irene, essa família linda. É um abração pra vocês, viu, Luizão? Muito obrigado, viu, pelo carinho da audiência, sempre, sempre aí de Rádio Ligado, ouvindo o Rádio Raiz. Alô, Amarildo. Amarildo mandou uma mensagem no começo do programa pedindo o triplex do ídolo de hoje. Então vai pra você, Amarildo, triplex do ídolo.
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3: Alô, Amarildo, você pediu as três músicas e vai curtir do triplex do ídolo com Alex.

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0: Pedacinhos com as Galvãs, as irmãs. Que música linda, né? Isso que é cantar, né, gente? 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
0: A previsão do tempo, os termômetros marcando 21 graus no momento e à noite com muitas nuvens. Amanhã teremos a mínima. Amanhã, terça-feira, a mínima 17 graus e a máxima 27. Dia de sol com muitas nuvens à tarde e à noite, nebulosidade diminui à noite. A mínima 17 e a máxima 27 graus amanhã.
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0: Chegou 18 horas e 32 minutos. Alô, meu amigo Luizão, lá no córrego da Porteira. Luizão, fala assim, Boquinho, eu quero um triplex, um retrô sertanejo ainda. Vamos tocar. Vamos tocar pra você, viu, Luizão? Tá certo? Ô, minha amiga Sônia Regina. Ô, Sônia, tá tudo beleza por aí, Sônia?
19: Oi, Boquinho.
0: Tudo jóia?
19: Boa noite.
0: Boa noite.
19: Sônia Regina, chegando aqui pra te dizer que estou acompanhando o Rádio Raiz e desejar a todos os ouvintes deste programa maravilhoso uma boa noite.
0: Opa, obrigado, Sônia Regina, para você também, minha amiga, muito obrigado pelo carinho da audiência, viu? E que Deus continue te abençoando, minha amiga, muito obrigado pela audiência, viu? Meu amigo Luizão, lá do Corre da Porteira, meu amigo, meu irmão Luizão e a Irene, o Luizão falou assim: Boquinho, vamos fazer um retrô sertanejo bonito com Ronaldo Viola Filho? Então vamos dessa, né? Alô, Luizão, segura, meu patrão.
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Beleza, 18h53. É, estamos aí chegando ao final do programa e voltaremos. Nós voltaremos amanhã, né, gente? Daqui a pouco tem a Voz do Brasil e na sequência tem o Rogério de Sá e o Marcelo Ramire. Amanhã, às 5 da matina, vem Claudinei Antônio com o Quintal da Antena. Às 7 horas vem o Antena Ligada, Claudinei Antônio e Vanderlei Garcia Filho nas reportagens Assis Duarte. Terminando o Antena Ligada, Claudinei Antônio vai até às 10 com um Bom Começo. Às 10 horas vem Cléo Garcia dando sequência do Bom Começo. Eu volto às 15 horas com o Rádio Raiz, ok, gente? Um abraço do Boquinho pra todos. Fiquem com Deus. Deus abençoe a todos e até amanhã, se Deus quiser. Tchau, tchau.

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1: Está no ar a Voz do Brasil. As notícias do governo federal que movimentaram o país no dia de hoje.
2: Olá, boa noite.
0: Boa noite para você que nos acompanha em todo o país.
2: Segunda-feira, 14 de setembro de 2026.
0: Vamos aos destaques do dia.
2: Programa de renovação de frota inclui motoristas de transporte escolar e de carga.
0: Agora é lei, medida que já atende mototaxistas, taxistas e caminhoneiros. Graziele Bezerra.
3: O programa oferece financiamentos mais acessíveis de veículos utilizados em atividades remuneradas, como transportes de passageiros e entregas.
2: SUS começa a oferecer vacina Pneumo 20 para quem tem mais de 85 anos.
0: Imunizante amplia a proteção contra bactérias, apontada como a causa mais comum de infecções respiratórias em todas as faixas etárias. Thaísa Vitória.
4: Segundo o Ministério da Saúde, a estimativa é de que mais de 2 milhões e 300 mil pessoas façam parte do público-alvo em todo o país.
2: Mais segurança na hora de voar.
0: Já estão valendo regras mais rigorosas contra passageiros indisciplinados. Gabriela Noronha.
5: As medidas vão da orientação à multa e, nos casos mais sérios, à suspensão de voar.
2: E na apresentação, Luciana Vasconcelos e Nazi Brum.
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2: Financiamento de carros e motos para quem usa esses veículos como instrumento de trabalho.
0: Uma lei sancionada hoje garante a continuidade de programa de renovação de frota e inclui também veículos de transporte escolar.
3: Com a sanção da lei, o Move Brasil terá continuidade e passa a se tornar uma política permanente. O programa oferece financiamentos mais acessíveis de veículos utilizados em atividades remuneradas, como transportes de passageiros e entregas. Agora, além de mototaxistas, taxistas e caminhoneiros, motoristas de transporte escolar também vão poder renovar suas frotas, com taxas de juros mais baixas. As regras para essa categoria ainda serão regulamentadas. O ministro da Secretaria-Geral da Presidência da República, Guilherme Boulos, comentou que o programa também permite a aquisição de carros elétricos.
6: O carro elétrico é um desejo dos taxistas, dos motoristas, porque para além do ganho ambiental, o carro elétrico tem um custo operacional muito menor do que a gasolina ou a álcool. E o Move Brasil também priorizou carros elétricos ou híbridos para que pudessem ser utilizados por essas categorias que trabalham a partir do seu carro.
3: Pelo Move Brasil é possível comprar automóveis novos, movidos a etanol, flex, elétricos ou híbridos, de até R$200 mil e parcelar em até 84 vezes. No caso das motos, o prazo para pagamento é de 48 meses. Os juros do Move Brasil são de 12,6% ao ano para homens e 11,5% para mulheres. O ministro do Planejamento e Orçamento, Bruno Moretti, explica como funciona o pagamento das parcelas.
7: Na prática, é um sistema de amortização que garante que a prestação começa menor para caber no bolso da trabalhadora e do trabalhador e, ao longo do tempo, na medida em que o trabalhador aumente sua renda, aumente sua produtividade, o valor sobe, mas ele, na partida, começa menor para garantir que o trabalhador possa acessar.
3: Até agora, mais de 48 mil carros e 19 mil motos foram financiados pelo Move Brasil. Para aderir, os motoristas precisam estar cadastrados nas plataformas de transporte ou de entregas há pelo menos 6 meses e ter realizado ao menos 100 corridas nesse período. No caso dos taxistas, é preciso ainda estar com licenças e registros ativos e com regularidade fiscal. Mais informações pelo gov.br/Move Brasil. Reportagem Graziele Bezerra.
2: Segurança nos aeroportos e no ar. A Agência Nacional de Aviação Civil, a ANAC, começa a aplicar novas regras para passageiros que tenham comportamentos que comprometam a proteção ou a ordem durante viagens de avião.
0: A Resolução número 800 busca estabelecer procedimentos mais claros para situações de indisciplina e reforçar a segurança durante o transporte aéreo.
2: Para nos ajudar a entender o que muda a bordo nos aeroportos, vamos conversar com a repórter Gabriela Noronha. Boa noite, Gabriela. Então, Gabriela, a resolução foi assinada hoje, foi em março, e começa a valer hoje. E o que, que muda na vida do passageiro e quem trabalha no aeroporto?
5: Olha, muitas mudanças agora com a resolução, viu, Luciana? Boa noite, Nazi, uma boa noite a todos que nos ouvem na Voz do Brasil. Então, vamos começar a explicar. Essa resolução número 800, ela busca estabelecer procedimentos mais claros para situações de indisciplina e reforçar a segurança durante o transporte aéreo. Além disso, essa resolução, ela vai listar uma série de comportamentos proibidos e também regulamento tratamento e providências necessárias a serem dispensadas ao passageiro, né? Essa medida entra em vigor a partir dessa segunda-feira e vale tanto para passageiros no interior das aeronaves em voos domésticos nacionais, quanto para conexões em voos internacionais, respeitando as legislações aplicáveis e as exceções previstas em lei. A grande novidade é que agora existe um critério muito claro dividindo as infrações por gravidade. O passageiro que arrumar confusão leve, ou seja, como ignorar os comissários ou usar o celular na hora errada, recebe aí advertências e multas menores, já quem fumar a bordo, por exemplo, ou ameaçar funcionários, cometer agressões ou importunação sexual, entra na faixa de faltas graves e gravíssimas, e nesses casos ele pode até ser banido de voar.
0: Agora, Gabriela, o que a tripulação pode fazer no momento dessa confusão dentro do avião?
5: Nazi, a resolução dá total respaldo legal para que os comissários e o comandante ajam rapidamente. A companhia aérea pode agir para controlar a situação de indisciplina. E dependendo do que estiver acontecendo, a equipe pode orientar ou advertir o passageiro, realizar a contenção física temporária dessa pessoa indisciplinada, usando lacres ou algemas de contenção do próprio kit da aeronave, e também solicitar o apoio da Polícia Federal. O piloto também tem autoridade para realizar um pouso forçado no aeroporto mais próximo para expulsar o infrator. Dados divulgados pela ANAC mostram que o número de passageiros indisciplinados no Brasil aumentou quase 70% em um ano. De janeiro a setembro de 2026, já foram 800 casos. Destes, 154 foram gravíssimos. E olha, de acordo com o ministro de Portos e Aeroportos do Brasil, Tomé Franca, o objetivo da resolução aprovada em março deste ano é garantir a segurança e o bem-estar de todos os usuários e trabalhadores do transporte aéreo. Vamos ouvir.
8: Então, proteger quem viaja, a tripulação, proteger também quem trabalha em solo é o foco, né, dessa resolução, a proteção do passageiro. Então, e dos tripulantes, dos trabalhadores. Então, esse é o foco da resolução. A resolução não tem um foco de punir, a resolução tem um foco de proteger, de trazer segurança para o transporte aéreo brasileiro.
2: Gabriela, como você disse mais cedo agora, em alguns casos o passageiro fica impedido de voar. Isso porque foi criada uma lista de banimento chamada no-fly list. Você pode explicar como ela vai funcionar aqui no Brasil?
5: Luciana, essa é uma das principais inovações aí da norma. A no-fly list é uma lista de restrição de voos. Então, os passageiros que cometerem infrações classificadas como gravíssimas poderão ser proibidos de voar em qualquer companhia aérea comercial do Brasil por um período aí que varia de 6 a 12 meses, vai depender da infração. E os sistemas das empresas serão interligados para bloquear a compra de passagem.

0: conforme a gravidade, e as infrações gravíssimas, por exemplo, precisam ser informadas imediatamente. O diretor-presidente também destaca que a resolução prevê punições para as empresas que negarem essa defesa aí do passageiro. Vamos ouvir.
1: Se a companhia aérea não der o amplo direito de defesa para o passageiro, a companhia aérea também será punida pela ANAC. Haverá uma decisão de primeira instância, o passageiro pode recorrer, uma decisão de segunda instância, e a ANAC estará sempre monitorando todos esses passos e sempre também de ouvidos abertos para que os passageiros também possam nos procurar para dar segurança e amplo direito de defesa do passageiro.
2: Gabriela, em relação ao passageiro, quais são as penalidades previstas para quem passa do limite?
0: Agora vamos para a parte que pesa no bolso, né? E as multas administrativas começam aí em R$500 para infrações leves, mas podem chegar a R$17.500 em casos graves ou gravíssimos. E vale lembrar que esse valor, Luciana, é apenas a multa administrativa da ANAC. A companhia aérea ainda pode processar o passageiro na justiça comum para cobrar os custos de um pouso forçado, por exemplo. E o passageiro ainda pode responder criminalmente na Polícia Federal. E olha só, quem estiver interessado em saber mais detalhes sobre essas novas regras, a resolução está disponível na página da ABAR, no endereço pareceexagero.com.br.
3: Muito bom. Obrigado, Gabriela, pelas informações ao vivo aqui no estúdio da Voz do Brasil.
2: O setor cultural representa cerca de 3% do produto interno bruto brasileiro, índice que representa a riqueza do país.
3: E para dar voz a todos, artistas, produtores, agentes culturais, pesquisadores e outros integrantes da área podem participar da eleição do Conselho Nacional de Política Cultural.
2: Quem conversou com a Mariana Jungmann sobre o assunto foi a secretária de Articulação Federativa e Comitês de Cultura do Ministério da Cultura, Roberta Martins. Vamos ouvir.
4: Secretária Roberta Martins, bem-vinda à Voz do Brasil, um prazer ter a senhora conosco aqui.
5: Obrigada, adoro esse programa.
4: Vamos então falar do Conselho Nacional de Política Cultural, começar falando o que, que é esse órgão, em que ele atua. A senhora pode dar exemplos práticos para a gente dessa atuação?
5: Todas as políticas sociais têm conselhos para acompanhar a política pública junto do Poder Executivo, do governo, como a gente fala. Então, um conselho, e no nosso caso, o Conselho Nacional de Política Cultural, o Conselho Nacional que acompanha as políticas nacionais que são construídas pelo governo federal, junto com essa representação da sociedade civil, que juntos criam, acompanham, fiscalizam e deliberam coisas importantes da vida da política pública de cultura no Brasil.
4: E para a gente ter essa participação da sociedade, a gente tem eleições, então inscrições estão abertas. Então, eu queria que a senhora falasse também para a gente quem é que pode participar das eleições para esse conselho, quem é que pode se inscrever tanto para ser conselheiro quanto para votar no conselho, porque isso também está aberto,
5: isso,
4: né?
5: Isso. Isso que é o mais legal. A gente conseguiu esse ano fazer um processo totalmente online e, além dele ser online, um processo simplificado. Para você ser eleitor, você se credencia para votar na área da sua atuação. Se você é do teatro, você se credencia para votar nos conselheiros do teatro. Para você votar na música, você se credencia no lugar, lá na nossa plataforma, que vai votar nos candidatos a conselheiros nacionais da música. Para isso, você, para ser eleitor, tem que comprovar um ano de atuação. Se você atua na área, no setor, você tem um portfólio, você tem um currículo, todo mundo tem um currículo.
4: Uhum. E aí você... Quem é do setor cultural, então, sempre tem seu portfólio ali.
5: Maravilhosos, né? A produção cultural brasileira é tão intensa, então a gente tem muita gente para participar desse processo. A pessoa vai lá, comprova um ano para ser eleitor. E para ser eleito, tem que ter um pouco mais de bagagem. Então, a gente está pedindo 3 anos de comprovação de atuação do setor. Esse processo tem sido super rico, porque a gente simplificou a forma das pessoas entrarem neste lugar, que é pensar políticas públicas junto com o governo.
4: Muito bem. O processo eleitoral também, ele está garantindo aí diversidade, a representatividade no conselho, que é uma coisa muito importante, né? quais são as regras, né, para essa diversidade? Por que que é tão importante garantir, assim, que não tenha um grupo muito homogêneo, vamos dizer assim?
5: Porque a sociedade brasileira é

0: isso, essa diversidade maravilhosa. Então a gente pensou em alguns condicionantes. O primeiro deles é que a gente tivesse pessoas de todas as regiões, do norte, do sul, do leste, do oeste. Ou seja, a gente precisa que as pessoas do Brasil inteiro estejam, não apenas das macro-regiões, mas pensar em chegar em representações dos interiores. Isso para nós é importante, então esse é o primeiro condicionante. E depois a gente pensou nos povos. Os povos indígenas, a gente precisa valorizar a cultura indígena do Brasil. Ela está ligada não apenas à relação com a natureza, mas com a produção cultural, com esse lugar que a gente tem tão especial. Então temos cotas para pessoas indígenas. Nós também temos cotas para pessoas negras. Parte da fonte da beleza e da diversidade cultural brasileira reside na cultura negra. Então é importante que a gente tenha pessoas que são ligadas a esses processos da produção da cultura negra também. E a gente está ousando em duas questões. Uma delas é que ter, no mínimo, uma pessoa de cada colegiado nacional, que eu já vou explicar o que é, com deficiência. Nós precisamos trazer as pessoas com deficiência para esse universo da participação política. Essas pessoas precisam ser vistas na sua integralidade. Isso é uma ousadia nossa, que vai exigir também aprendizado por parte do governo. E a segunda ousadia é ter paridade. A política precisa enxergar as mulheres como lá sentadinhas à mesa e orientando a política. Então, a paridade de mulheres no conselho, a gente está buscando e vai conquistar.
1: Agora, existe aí um edital, né, que já está disponível com todas as regras, e tem até um tutorial também para quem quiser participar como eleitor ou se candidatar, também entender melhor como fazer isso. Onde é que as pessoas podem acessar esses documentos?
0: Graças a Deus, a gente tem muitos recursos tecnológicos. A eleição é toda eletrônica. E a gente tem um portal incrível chamado Vota Cultura, onde tem recursos de acessibilidade para ampla e plena, linguagem simplificada, a letrinha está grande, e a gente precisa que a pessoa esteja no GovBR, o que é um aprendizado também para o brasileiro. Todas as coisas agora oficiais, elas estão lá no GovBR, a gente precisa dominar. Então, entrou no GovBR, se inscreveu, mandou lá, fez o upload, que é subir a documentação, você já pode estar apto para votar ou para ser votado. E aí você escolhe, você pensa, está na sua hora de contribuir com o povo brasileiro, ser conselheiro junto com a gente? Pensa nisso, gente, e vem somar com a gente também.
1: Então, só para a gente concluir, vamos dar o serviço. Até quando vão as inscrições?
0: Molezinha. 22 de setembro, a gente está com as inscrições até dia 22 de setembro. E anota aí, é no portal do Vota Cultura. votacultura.cultura.gov.br. votacultura.cultura.gov.br. É molezinha, vem com a gente participar, porque quanto mais a gente participa, mais a gente democratiza esse Brasil, e é nos conselhos que a gente precisa fortalecer também para poder fazer valer a voz do povo.
1: Muito bem, nós conversamos com Roberta Martins, secretária de Articulação Federativa e Comitês de Cultura do Ministério da Cultura. Muito obrigada, Roberta, pela
0: sua entrevista.
1: Obrigada
0: a vocês, e vem com a gente. Vota Cultura no Conselho Nacional de Política Cultural.
2: É na despedida de uma pessoa que outras podem ser salvas.
3: A doação de órgãos no Brasil depende da autorização de familiares.
2: Por isso, este mês, Setembro Verde, é para lembrar sobre esse desejo. Converse com a sua família sobre a intenção de ser um doador.
4: No Brasil, cerca de 49 mil pessoas estão na fila aguardando a doação de um órgão para continuar vivendo. Dados do Ministério da Saúde apontam que cerca de 45 mil esperam por um rim. O publicitário Leandro Cavalcante fazia parte dessa fila. Ele esperou durante quase 2 anos fazendo hemodiálise para receber um rim. E fala da gratidão de voltar voltar a ter uma vida normal.
5: Tudo tem continuidade. Então, é pensar que aquele fim daquela vida, ela pode perpetuar ou continuar em outra vida.
4: Segundo o Ministério da Saúde, o Brasil tem o maior programa público de transplante de órgão do mundo. Quase 90% dos transplantes são feitos pelo Sistema Único de Saúde, o SUS. E um único doador falecido pode salvar mais de 8 vidas e também beneficiar outras pessoas com a doação de tecidos. O nefrologista Giuseppe Gatto fala sobre quem pode ser um doador.
6: Nós temos dois tipos de doação. Nós temos o doador vivo e o doador falecido. O doador vivo, que é a família até quarto grau, seja avô, tio, primo, o primo de primeiro grau, né? Irmão, pai. E nós temos o doador falecido. O nosso doador falecido é aquele que teve uma morte muito específica, que é a morte encefálica, aonde o cérebro morreu, ele não funciona mais, mas todos os outros órgãos estão funcionando.
4: Leandro Cavalcante fala de um presente recebido de alguém que ele não conheceu.
7: Seja doador, a única coisa que você deixa por aqui são as coisas boas que você fez e a intensidade que você deixou as coisas para as outras pessoas.
4: No Brasil, a manifestação da vontade de doar em vida é importante, mas autorização para doação após a morte depende da família. Por isso, conversar com familiares é fundamental, como alerta o nefrologista Giuseppe Gatto.
6: A nossa legislação, ela define que quem escolhe se você vai doar ou não é a sua família, não é você. Então é muito importante que a gente manifeste à nossa família o interesse de ser doador.
4: O Dia Nacional de Doação de Órgãos, celebrado em 27 de setembro, foi criado para conscientizar a população sobre a importância de conversar com a família sobre a vontade de ser doador. Reportagem Cleide Lopes.
3: No Brasil, a cada grupo de 100 mil idosos acima de 80 anos, quase 3 mil foram internados por pneumonia só no ano passado, de acordo com dados do Ministério da Saúde.
2: Agora, idosos com 85 anos ou mais contam com uma nova proteção pelo SUS.
3: É a vacina Pneumo20, que já está disponível nos postos de saúde de todo o país.
2: O imunizante reduz risco de internações e de quadros graves nas idades mais avançadas, quando as infecções respiratórias costumam ser mais agressivas.
8: Nova vacina para idosos está disponível no Sistema Único de Saúde para pessoas com 85 anos ou mais. A vacina pneumocócica 20 valente conjugada, conhecida como Pneumo 20, protege contra a doença e formas graves, como pneumonia e meningite. Segundo o Ministério da Saúde, a estimativa é de que mais de 2 milhões e 300 mil pessoas façam parte do público-alvo em todo o país. A distribuição das doses começou neste mês de setembro. O envio das próximas doses vai considerar critérios como o número de pessoas que podem ser vacinadas, a média mensal de aplicações e os estoques disponíveis. Para receber o imunizante, é necessário apresentar documento que comprove a idade, sem necessidade de prescrição médica. A indicação da Pneumo 20 varia de acordo com o histórico de vacinação contra a doença. Para mais informações, acesse gov.br/saúde. Thaísa Vitória para a Voz do Brasil.
3: E essa agora vai para quem gosta de ler.
2: A plataforma Mac Livros mantém um acervo digital 100% gratuito, que reúne mais de 25 mil títulos organizados em 26 categorias temáticas.
3: A divisão permite explorar acervos específicos, como clássicos, juvenis, biografias e poesia.
9: Clássicos da literatura, best-sellers e lançamentos do mercado editorial. A Biblioteca Digital do Brasil, conhecida como Mac Livros, reúne um catálogo variado com mais de 25 mil títulos gratuitos. E a organização do acervo é feita para agradar diferentes perfis de leitores, como explica a diretora de apoio à gestão educacional da Secretaria de Educação Básica do MEC, Anita Stefani.
10: O Mac Livros tem mais de 25 categorias, então atende uma diversidade enorme de gostos. Você pode ter biografias, aventura, clássicos, obras infanto-juvenil, poesia, contos, enfim, tudo o que você precisar tá no Mac Livros.
9: Somando mais de 450 mil horas de leitura, o que equivale a 51 anos, a plataforma registra forte engajamento. Entre os destaques dos mais procurados está Torto Arado, de Itamar Vieira Júnior. A diretora Anita Stefani faz uma sugestão de leitura.
10: Olha, eu acho que o que eu mais gostei de ler foi o Vegetariana, que tá super em voga, né? Porque ganhou, inclusive, prêmios e tal. E ele tá disponível no Mac Livros. Mas é também interessante ver e um tipo de literatura que eu não conhecia tanto, que é a literatura de quadrinhos. E que tem alguns exemplares disponíveis e que é interessante ler pelo Mac Livros.
9: Para saber como usar e outros detalhes sobre o Mac Livros, acesse agora mesmo gov.br/Mac. Reportagem Gilberto Evangelista.
2: E essas foram as notícias do governo federal.
3: Uma realização da Secretaria de Comunicação Social da Presidência da República.
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3: Fique agora com as notícias do Poder Judiciário e do Congresso Nacional. Uma boa noite.
2: Boa noite, até amanhã.
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13: STF vai decidir se crise humanitária pode dispensar visto para reunião familiar no Brasil.
14: Para o STJ, famílias acolhedoras mantêm guarda provisória de crianças mesmo após saírem do programa.
13: Governo federal vai apurar falhas da Uber e da 99 no atendimento a idosos e pessoas com deficiência.
14: Boa noite, eu sou Arthur Filho.
13: E eu sou Walter Lima.
14: Supremo Tribunal Federal vai decidir se situações de crise humanitária podem justificar a dispensa de visto para permitir a reunião familiar de estrangeiros no Brasil.
13: O julgamento, ainda sem data definida, vai orientar os limites da atuação do Poder Judiciário em situações nas quais exigências migratórias entram em conflito com direitos fundamentais, especialmente o direito à convivência familiar em contextos de crise humanitária. Fernanda Porto.
15: O caso envolve um cidadão do Haiti que vive no Brasil e pediu autorização para que a esposa e a filha pudessem entrar no país sem a apresentação do visto. O pedido foi negado pelo Tribunal Regional Federal da 4ª Região. No recurso apresentado ao Supremo, o Ministério Público Federal argumentou que o direito à reunião familiar deve ser preservado, especialmente quando dificuldades administrativas impedem, na prática, que o estrangeiro consiga solicitar o visto. Em sessão plenária virtual, o STF reconheceu por unanimidade a repercussão geral da questão. Isso significa que a decisão será tomada no julgamento do mérito, que deverá orientar casos semelhantes em todo o país.
14: Famílias acolhedoras que saíram do programa público de acolhimento podem continuar com guarda provisória de crianças.
13: Essa decisão é do STJ ao manter crianças com três famílias acolhedoras na cidade mineira de Itapeva. Fátima Uchoa.
16: Os ministros consideraram os vínculos socioafetivos ao longo de mais de 2 anos de convivência entre as crianças e as famílias acolhedoras. Segundo a relatora no STJ, ministra Nancy Andrighi, as medidas de proteção previstas no Estatuto da Criança e do Adolescente e no Sistema Nacional de Adoção e Acolhimento visam a atender o superior interesse da criança e do adolescente. E o juiz não pode basear a transferência para abrigos públicos sem haver riscos para as crianças. A guarda provisória com as famílias acolhedoras vale até o julgamento da ação que pode retirar o poder familiar dos pais biológicos.
14: Começou hoje a Semana Nacional da Execução Trabalhista.
13: Durante 5 dias, os tribunais regionais do trabalho vão concentrar esforços para garantir o pagamento de direitos reconhecidos pela Justiça. Repórter Nídia Rios.
17: Já pensou ganhar uma ação trabalhista e não receber o valor devido? É justamente para evitar situações como essa que a Justiça do Trabalho promove todos os anos a Semana Nacional da Execução Trabalhista. A 16ª edição da campanha será realizada entre os dias 14 e 18 deste mês, em todos os 24 tribunais regionais do trabalho do país. Quem tem uma ação trabalhista nessa fase pode procurar a vara do trabalho da sua região ou entrar em contato com um advogado que acompanha o caso.
14: Governo vai apurar falhas da Uber e da 99 no atendimento a idosos e pessoas com deficiência.
13: A medida atende a uma recomendação feita pelo Ministério Público Federal. Vanessa Pereira.
18: A Secretaria Nacional do Consumidor, a Senacom, acatou a recomendação e vai apurar casos de cancelamento de viagens motivados pela idade avançada do passageiro ou pela presença de equipamentos assistivos, como cadeira de rodas, bengalas, muletas e cães-guia. A secretaria, que integra o Ministério da Justiça e Segurança Pública, já notificou as empresas Uber e 99 para que esclareçam quais medidas adotam quando há recusa de transporte nesses casos. A recomendação do MPF também foi encaminhada às duas empresas, que ainda não informaram quais providências pretendem tomar.
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14: A você, uma boa noite.
13: E até amanhã.
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19: Eu sou Paula Groba.
20: E eu sou Humberto Pinheiro.
19: E estes são os destaques de hoje do Jornal do Senado, que começa agora.
20: Projeto de Lei Orçamentária 2027 chega ao Congresso com reajustes travados pelo arcabouço fiscal e regra de ouro.
19: Regulação das redes sociais divide especialistas em audiência no Senado.
20: Um terço dos alunos do ensino médio já apostou em bets, segundo pesquisa.
19: Boa noite.
20: Boa noite.
19: As bets já fazem parte da rotina de muitos jovens brasileiros. Uma pesquisa da Frente Parlamentar Mista da Educação revelou que um terço dos estudantes do ensino médio já apostou em jogos online.
20: Diante desse cenário, um projeto do Senado quer diminuir o apelo das apostas e reforçar a proteção de quem está mais vulnerável a esse tipo de jogo. Repórter Raíssa Abreu.
21: Uma pesquisa da Frente Parlamentar Mista da Educação, em parceria com o Instituto Equidade.info, mostrou que 9,5% dos estudantes brasileiros de 11 anos já fizeram apostas online. A proporção aumenta com a idade e entre os alunos do ensino médio, um a cada três estudantes já teve experiência com bets. Foram ouvidos, entre agosto e setembro, 1.912 estudantes de 191 escolas públicas e privadas no país. Para diminuir o apelo das plataformas de apostas online proibidas para menores de 18 anos, especialmente junto aos grupos mais vulneráveis, a Comissão de Ciência e Tecnologia do Senado acaba de dar parecer favorável a um projeto que amplia as restrições à publicidade e ao patrocínio das bets. A proposta foi apresentada pela senadora Damaris Alves, do Republicanos do Distrito Federal, e por outros seis senadores que fazem parte da Frente Parlamentar Mista da Saúde Mental.
22: É um projeto construído a várias mãos. Eu só tenho a honra de ser a primeira signatária, mas foi construído com especialista, com a participação de parlamentares, Câmara e Senado, um corpo técnico extraordinário, e a gente está preocupado realmente com essa questão da saúde mental por causa do vício nos jogos de apostas.
21: O objetivo do projeto é limitar o que chama de publicidade predatória, aquela focada no sofrimento humano. Para isso, propõe restringir a propaganda de bets em rádios, TVs, uniformes esportivos, redes sociais, eventos culturais, plataformas de streaming e campanhas com influenciadores digitais. De acordo com informações do Ministério da Saúde, os atendimentos na rede pública relacionados a jogos e apostas cresceram 140% entre 2018 2018 e 2025. Em julho, diante do aumento dos casos de endividamento e até de suicídio associados aos jogos, o Ministério da Fazenda determinou que a publicidade das apostas viesse acompanhada de advertência sobre os riscos envolvidos, a exemplo do que acontece com a propaganda de cigarros e bebidas. A proposta deve ser votada no plenário.
19: O projeto de lei orçamentária de 2027, que chegou ao Congresso, prevê o preenchimento de mais de 48 mil cargos vagos e a criação de 4.704 novas vagas no setor público federal.
20: Mas o ritmo dessas nomeações e a realização de novos concursos terão que respeitar as travas do arcabouço fiscal, que limitam o crescimento real das despesas com pessoal a, no máximo, 0,6% ao ano. Os detalhes na reportagem de Douglas Castilho.
0: A proposta orçamentária atual reserva ao todo 3,84 bilhões para a criação e o preenchimento de cargos públicos em 2027. No entanto, pelas regras fiscais em vigor, chamadas de arcabouço fiscal, o crescimento real do gasto com servidores de cada poder não pode passar de 0,6% acima da inflação ao ano, quando as contas estiverem no vermelho. Além desse mecanismo, o consultor de orçamento do Senado Federal, Sérgio Machado, explicou que a autorização não gera obrigação de contratar.
1: É uma autorização legislativa e orçamentária para realização de determinadas despesas com pessoal. Ele não se confunde com dotação orçamentária e muito menos representa uma despesa de execução obrigatória.
0: O projeto de orçamento já prevê gastos acima do permitido em quase 53 bilhões de reais com despesas de salários e aposentadorias. Isso exigiria a aprovação de um projeto de lei de crédito suplementar para cumprir outro limite fiscal, a chamada regra de ouro, norma constitucional que impede a dívida do Estado para pagar esse tipo de gasto.
19: O país já tem pelo menos 36 casos de sarampo confirmados, com maior concentração em São Paulo. No Amazonas, parte dos casos tem origem no Peru, que enfrenta um surto da doença.
20: No Senado, a preocupação com o desenvolvimento de vacinas de importância estratégica para o país levou à criação de uma subcomissão. As informações com o repórter Pedro Pincer.
5: Depois de 36 semanas avaliadas, São Paulo totalizou 32 ocorrências, sendo duas infecções novas na semana mais recente. Simultaneamente, o Amazonas confirmou 3 casos importados do Peru na cidade de Tabatinga. O quadro acende um alerta para a vigilância epidemiológica, especialmente em áreas de fronteira, em meio a surtos da doença em outros países das Américas. Mas desde 2024, o Brasil é considerado pela Organização Pan-Americana de Saúde um território livre de sarampo, como ressaltou o senador Marcelo Castro, do MDB do Piauí, ex-ministro da Saúde.
23: Enquanto notamos aumento alarmante de casos de sarampo em outras partes do mundo, no Brasil, reforçamos a vigilância e promovemos ampla cobertura vacinal visando prevenir surtos e garantir a proteção para todos. Infelizmente, não podemos deixar de mencionar o período sombrio que vivemos recentemente, quando o negacionismo em relação às vacinas permitiu que doenças antes eliminadas, como o sarampo, voltassem a ser um problema.
5: A Comissão de Ciência e Tecnologia aprovou em agosto a criação de uma subcomissão permanente para acompanhar o desenvolvimento científico e tecnológico de vacinas de interesse nacional. O colegiado deverá acompanhar pesquisas, projetos estratégicos, financiamento e produção de vacinas, além de promover o diálogo entre pesquisadores, empresas, órgãos públicos e agências de fomento. Hoje, a vacina contra o sarampo faz parte do calendário nacional de vacinação do para pessoas de 12 meses a 59 anos. Quando há circulação do vírus, porém, o Ministério da Saúde recomenda ainda a aplicação da chamada dose zero em bebês a partir de 6 meses.
19: E os limites para a regulação das redes sociais sem restringir a liberdade de expressão foi tema de discussão em uma audiência pública do Conselho de Comunicação Social do Congresso.
20: Especialistas divergiram sobre a necessidade de regras mais rígidas para combater abusos e o risco de restrições restrições excessivas. A reportagem é de Yasmin Rodrigues.
4: Até onde regular as redes sociais sem transformar a moderação de conteúdo em censura? Essa foi uma das principais questões levantadas durante a audiência pública do Conselho de Comunicação Social do Congresso. Um dos problemas apontados durante a audiência foi a falta de transparência das próprias plataformas. A diretora do Internet Lab, Fernanda Campanucci, afirmou que as regras utilizadas pelas empresas são genéricas e devem ser mais transparentes.
6: Transparência real sobre os critérios de moderação. Só vai funcionar se tiver essa transparência real. Na prática, os termos das plataformas são genéricos demais. Como ela regula o seu espaço, as regras que ela define. Isso deixa um limbo, tanto para o usuário quanto para o moderador.
4: A audiência também discutiu o que se espera de uma eventual regulação. A presidente do Conselho, Patrícia Blanco, destacou que as contribuições apresentadas durante o debate podem ajudar o Congresso na construção dessas regras.
7: Que esses registros, essas contribuições possam ajudá-los na hora da decisão, para que a gente tenha um ambiente digital, que a gente consiga, de fato, excluir as questões relacionadas a discurso de ódio, à intolerância, à desinformação.
4: Mas a criação de novas restrições também recebeu críticas. Para o diretor do Instituto Civis, Jamil Assis, o Congresso precisa ter cautela antes de estabelecer novas regras para as plataformas.
8: A gente está legislando em um assunto que ainda a gente mede e avalia muito mal, muito novo. É imprudente empilhar restrições sobre o objeto que a gente ainda não sabe medir de maneira adequada.
4: O desafio colocado no debate é encontrar um modelo de regulação capaz de estabelecer parâmetros para a atuação das empresas sem retirar dos usuários o direito à informação e à manifestação.
20: Com edição de Paula Groba e trabalhos técnicos de Eliseu Caires, o Jornal do Senado fica por aqui. Acompanhe agora as notícias da Câmara dos Deputados. Boa noite.
19: Boa noite e até amanhã.
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25: Projeto proíbe propaganda sexual em eventos com crianças e adolescentes.
26: Avança a proposta que amplia políticas de acessibilidade no ensino superior.
25: Deputados analisam sugestões que regulamentam plataformas de conteúdo.
26: Boa noite. Continuamos hoje com o projeto de gravação de edições do jornal Câmara dos Deputados em emissoras da Rede Câmara de Rádio. Este programa está produzido diretamente da cidade de Parauapebas, com a participação do colega Francesco Costa, da Rádio Câmara de Parauapebas. Eu sou Márcio Aquilissardi, bem-vindo, Francesco.
27: Boa noite, Márcio. Obrigado, Márcio. Uma honra profissional participar da apresentação desta edição do jornal Câmara dos Deputados, dentro da Voz do Brasil. Vamos agora às notícias da Câmara dos Deputados. Eli Borges, do Republicanos, do Tocantins, celebra a retirada de pauta do projeto que trata liberdade democrática e religiosa nas plataformas digitais. Segundo o deputado, a proposta poderia restringir a liberdade de expressão.
28: Esse PL 2630 de 2020, ele faria um ataque muito forte nas plataformas digitais, que a partir disto, as plataformas não poderiam fazer determinadas divulgações. Por exemplo, a sociedade não poderia questionar ministros do Supremo, não poderiam questionar o presidente da República, porque as plataformas seriam vigiadas num colegiado que viriam de setores do governo.
26: Eli Borges observa ainda que a proposta comprometia a liberdade religiosa, que considera um direito fundamental. O deputado destaca que a mobilização da bancada evangélica foi fundamental para a retirada do projeto de pauta.
27: Maurício Neves, do PP de São Paulo, quer proibir órgãos públicos e empresas de contratar ou patrocinar serviços de pornografia com recursos próprios ou dinheiro proveniente de repasses governamentais. O texto veta ainda parcerias e incentivos públicos para plataformas de conteúdo adulto.
26: Maurício Neves explica que o projeto impede o uso de verbas institucionais para financiar conteúdos sexualmente explícitos. O texto prevê ainda multas, perda de benefícios fiscais e impedimento de contratar com o poder público para empresas que descumprirem as regras.
24: Meio ambiente.
27: Silvio Costa, filho do Republicanos de Pernambuco, apoia a criação de uma CPI para investigar, apurar casos de crueldade contra animais. A ideia é investigar também o uso de plataformas digitais para divulgar ou incentivar esse tipo de crime.
26: A comissão deve ainda identificar possíveis grupos organizados, avaliar falhas na apuração desses crimes e discutir medidas para fortalecer a proteção aos animais. Segundo Silvio Costa Filho, o objetivo é combater a violência, sem tratar da regulamentação da liberdade de expressão nas redes sociais.
24: Segurança Pública.
27: Sargento Faú, do PL do Paraná, é autor do projeto de lei que permite à polícia e ao Ministério Público acessar o monitoramento de presos com tornozeleira eletrônica. De acordo com o deputado, o objetivo é agilizar investigações e evitar a prática de novos crimes.
2: Para te dar um exemplo, um crime acontece, um homicídio acontece em determinado local. Para saber se uma pessoa que é suspeita passou por ali ou não, e essa pessoa usa tornozeleira eletrônica, é preciso de uma ordem judicial. Isso pode atrasar em muitas horas a obtenção dessa informação. O meu projeto permite que policiais e o Ministério Público ali mesmo já tenham dados junto ao centro de monitorização para poder saber se aquele criminoso passou ali.
26: Na opinião de Sargento Faúro, o projeto facilita o trabalho policial ao permitir consultas mais rápidas sobre a localização e os trajetos registrados pelas tornozeleiras. O projeto foi aprovado pela Câmara e agora tramita no Senado, onde o deputado articula apoio para a votação do texto.
27: Dal Barreto, do União da Bahia, defende a aprovação de projetos que impõem novas restrições a condenados por sexuais contra crianças e adolescentes. O texto prevê áreas de afastamento para impedir a aproximação das vítimas e de locais frequentados por menores.
26: Dal Barreto afirma que o principal objetivo é reduzir o risco de novos crimes após a saída da prisão. A proposta proíbe o contato digital com menores de 14 anos e o exercício de atividades profissionais voltadas a jovens dessa faixa etária.
24: Justiça.
27: Avança na Câmara. Projeto que proíbe propagandas com apelo sexual em eventos de livre acesso a crianças e adolescentes. A repórter é Silvia Munhato.
3: A Comissão do Esporte da Câmara dos Deputados aprovou proposta que proíbe a exibição de propagandas com apelo sexual, erotização ou conteúdo sexualmente explícito em eventos esportivos ou recreativos de livre acesso ao público. A regra também vale para as transmissões desses eventos. O texto foi aprovado na versão sugerida pela relatora, deputada Helena Lima, do PSD de Roraima, para um projeto de 2003 e outros 91 projetos analisados em conjunto. Enquanto o texto original proibia anúncios com apelo sexual em todos os meios de comunicação, a relatora limitou a medida aos ambientes esportivos e recreativos. Para ela, a medida protege o público vulnerável sem criar regras que prejudiquem a liberdade de expressão.
9: Criança tem que viver a infância, adolescente precisa ser protegido em sua fase de desenvolvimento. Quando esse conteúdo aparece em estádio, em evento e na TV ou na internet, ele chega a milhões de pessoas, inclusive a menores de idade. Então ela ajuda a proteger os pais e responsáveis. E ela também cobra a responsabilidade de quem anuncia, de quem organiza e também quem transmite esses eventos.
3: Pela legislação atual, programas de TV e espetáculos precisam exibir a classificação indicativa por idade, mas as peças publicitárias não passam por classificação. Pela medida, o descumprimento da regra será considerado publicidade abusiva. Com isso, as empresas infratoras sofrerão as punições administrativas e civis que já existem na legislação de proteção do consumidor e de crianças e adolescentes. O projeto que proíbe a exibição de propagandas com apelo sexual em ambientes de livre acesso ao público será analisado pelas comissões de comunicação e de Constituição e Justiça. Em seguida, será apreciado pelo plenário. Da Rádio Câmara de Brasília, Silvia Minhato.
24: Trabalho.
26: Mauro Benevides Filho, do União do Ceará, apoia a proposta de emenda à Constituição que reduz de 44 para 36 horas semanais a jornada de referência para o piso da enfermagem. Segundo o deputado, a mudança aumenta a complementação paga porque o cálculo passa a considerar uma jornada menor.
10: Qual é o benefício? O valor remuneratório de complementação financeira que eles recebem hoje sobre 44 horas, vamos dizer, 700, 800 reais, com a redução para 36 horas, esse benefício vai aumentar para 1.200, 1.300, ou seja, é um impacto direto na remuneração, vai estimular mais ainda a enfermagem brasileira, a todo um acompanhamento da enfermagem comigo aqui na Câmara dos Deputados, aqui no Congresso Nacional, e eu, portanto, apresentei a emenda constitucional 127, que encontrou 10,6 bilhões de reais para pagar o piso da enfermagem em todo o território brasileiro.
27: Mauro Benevides Filho relata que a proposta previa inicialmente uma jornada de 30 horas, mas foi ajustada para 36 horas para reduzir o impacto financeiro. A mudança já foi aprovada pela Comissão de Constituição e Justiça do Senado e aguarda a inclusão na pauta de votações do plenário.
24: Economia.
26: Jefferson Campos, do PL de São Paulo, pede a votação da proposta que reformula a cobrança do IPVA e impõe teto de gastos para órgãos públicos. O texto limita a alíquota do IPVA a no máximo 1% do valor venal do automóvel e passa a calcular o imposto com base no peso do veículo.
27: A proposta também estabelece limites orçamentários para despesas com publicidade institucional e fixa um teto para os gastos do Poder Legislativo e dos Tribunais de Contas. Segundo Jefferson Campos, a medida busca garantir maior responsabilidade fiscal na administração pública.
26: Paulo Litro, do União do Paraná, defende o projeto que aumenta de 81 mil para 130 mil reais o limite de faturamento do microempreendedor individual. A mudança permite que pequenos empreendedores ampliem a receita sem perder o enquadramento como MEI.
27: A proposta, que tem o apoio de Paulo Litro, também amplia de 1 para 2 o número de empregados que podem ser contratados pelo microempreendedor. Cada funcionário deverá receber um salário mínimo ou piso salarial da categoria profissional.
26: Beto Preto, do PSD do Paraná, quer extinguir o conselho que hoje analisa recursos de empresas e contribuintes contra cobranças de impostos federais. Ele explica que esses casos passariam a ser julgados diretamente pela Justiça Federal, inclusive os processos que já estão em andamento.
27: Para Beto Preto, a mudança reduz a morosidade, aumenta a segurança jurídica e evita a duplicidade de julgamentos entre as esfera administrativa e judicial. O deputado acredita que a proposta preserva o contraditório, a ampla defesa e o devido processo legal dos contribuintes.
24: Agricultura.
26: Tião Medeiros, do PP do Paraná, apoia o projeto que garante indenização a produtores rurais por perdas de produtos perecíveis causadas por interrupções no fornecimento de energia elétrica. A proposta obriga as concessionárias a analisar o pedido de ressarcimento em até 30 dias.
27: Tião Medeiros argumenta que apagões e oscilações na rede provocam prejuízos recorrentes no campo, com perda de leite, peixes, vacinas e alimentos refrigerados. Segundo ele, a medida reforça a responsabilidade das distribuidoras e incentiva um serviço mais eficiente nas áreas rurais.
24: Ciência e tecnologia.
26: Altineu Cortes, do PL do Rio de Janeiro, sugere a criação de uma frente parlamentar em defesa do Programa Espacial Brasileiro. De acordo com o deputado, o objetivo é impulsionar projetos voltados ao fortalecimento do setor espacial e da inovação tecnológica no país.
27: Altineu Cortes acredita que o colegiado pode contribuir com a estabilidade orçamentária para as ações da Agência Espacial Brasileira. Para ele, o desenvolvimento de áreas como telecomunicações e monitoramento climático reforça a soberania nacional.
24: Esporte.
26: Vinícius Gurgel, do PL do Amapá, destaca a aprovação na Câmara de projeto que cria o regime especial de tributação para associações desportivas, sem fins lucrativos. O texto enviado ao Senado estabelece cobrança unificada de tributos com alíquota de 5% sobre a receita bruta.
27: Vinícius Gurgel ressalta que a medida estimula o financiamento de modalidades olímpicas e paralímpicas. As entidades que investiram continuamente em pelo menos 6 modalidades poderão abater parte desses gastos nos tributos devidos.
24: Educação.
26: Alice Portugal, do PCdoB da Bahia, comemora a aprovação na Câmara de projeto que proíbe cursos de graduação à distância na área da saúde e de educação física. A deputada considera que a formação desses profissionais exige atividades práticas e contato direto com pacientes e equipamentos.
11: É possível formar um contador, até um licenciado para ensinar nas diversas regiões longínquas desse país à distância, contanto que sejam cursos com controle, com aulas semipresenciais. sociais, com monitoria. Mas em saúde é algo difícil, porque como ensinar a um enfermeiro como aplicar um injetável no quadrante superior do glúteo esquerdo à distância? Como saber sem tocar para o aprendizado? As tecnologias em saúde são extremamente dinâmicas e complexas, e é preciso que o estudante tenha contato direto com a evolução dessas tecnologias.
27: Alice Portugal avalia que a mudança contribui para melhorar a qualificação dos profissionais que atendem a população. Ela alerta que o alto número de matrículas à distância em cursos que exigem laboratórios e contato com tecnologias pode comprometer a formação dos profissionais.
24: Comissões.
26: Aprovada na Comissão de Educação da Câmara, prevê a divulgação de dados sobre estudantes com deficiência no ensino superior. A ideia é aperfeiçoar as políticas públicas de inclusão e acessibilidade. A repórter Mônica Tati tem os detalhes.
12: Proposta aprovada pela Comissão de Educação da Câmara dos Deputados quer melhorar informações sobre estudantes com deficiência no ensino superior. O projeto determina a coleta e a divulgação sistemática de dados sobre o acesso, a permanência, a conclusão e a evasão de pessoas com deficiência nas universidades. O relator na Comissão de Educação, o deputado Ismael, do PL de Santa Catarina, destacou que o INEP, o Instituto Nacional de Estudos e Pesquisas Educacionais Anísio Teixeira, já realiza o levantamento dessas informações, mas falta uma sistematização específica para esses dados.
13: Na sinopse estatística da educação superior, anualmente publicada pelo INEP, já se encontram informações sobre o número de matrículas em curso de graduação das pessoas com deficiência por sexo e tipo de deficiência em cada município brasileiro. Não há, contudo, especificação por instituição de educação superior ou o cálculo de indicadores de permanência, conclusão e evasão, embora nos questionários do referido censo sejam coletados dados por aluno, curso e instituição que permitam esse detalhamento.
12: O deputado Ismael ressalta que a abrangência dos dados do censo é ainda maior do que a prevista no projeto original, pois inclui todas as instituições de educação superior, públicas e privadas, e não apenas as universidades federais e estaduais. No entanto, falta a organização desses dados para auxiliar na criação de políticas inclusivas. O deputado propôs que não seja criada uma nova lei, mas que as obrigações da União na divulgação dos dados referentes ao ensino superior sejam incluídas no capítulo do Estatuto da Pessoa com Deficiência, que trata do direito à educação. As informações divulgadas deverão subsidiar o planejamento, a implementação, o monitoramento e a avaliação de políticas públicas governamentais voltadas para a inclusão e acessibilidade. A proposta, que dispõe sobre a coleta e a divulgação de dados de pessoas com deficiência no ensino superior, ainda será realizada pelas Comissões de Defesa dos Direitos das Pessoas com Deficiência e de Constituição e Justiça. Se for aprovada, segue para a apreciação do Senado. Da Rádio Câmara de Brasília, Mônica Tati.
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24: Direitos Humanos.
27: Cássio Favacho, do MDB do Amapá, apresentou o projeto que obriga companhias aéreas a conceder desconto mínimo de 80% na passagem de quem precisa viajar por motivo de morte de um familiar. A tarifa humanitária vale para deslocamentos destinados a velório ou sepultamento.
26: A proposta de Acácio Favacho também assegura remarcação sem multa, crédito ou reembolso integral quando o falecimento ocorrer antes da viagem. O parlamentar afirma que as medidas diminuem as barreiras enfrentadas pelo passageiro durante o período de luto.
24: Saúde.
27: Projeto de Kleber Verde, do MDB do Maranhão, assegura aos pacientes e seus responsáveis o acesso integral Há informações sobre medicações administradas na rede de saúde pública e privada. A proposta exige o detalhamento de dados como lote, dosagem, validade e nome do profissional responsável.
26: De acordo com Kleber Verde, casos de urgência e UTI deverão contar com a presença de ao menos 2 profissionais de enfermagem para aplicação de medicamentos. Na visão dele, a medida busca evitar fraudes, erros e tragédias no ambiente hospitalar.
27: Eunício Oliveira, do MDB do Ceará, apoia o trabalho da Frente Parlamentar em defesa da Política Nacional de Plantas Medicinais e Fitoterápicos. O deputado informa que o objetivo do colegiado é incentivar pesquisas.
26: A iniciativa também visa apoiar a produção e ampliar o uso de plantas medicinais e fitoterápicos na saúde pública. No entendimento de Eunício Oliveira, a Frente Parlamentar contribui para o aproveitamento sustentável da biodiversidade brasileira e para o fomento à agricultura familiar.
27: Termina agora esta edição especial do Jornal Câmara dos Deputados, produzida e apresentada pela Rádio Câmara de Brasília, em parceria com a Rádio Câmara de Parauapebas, integrante da Rede Câmara de Rádio.
26: Eu agradeço ao Francesco e a toda a equipe da Câmara de Vereadores de Parauapebas pelo excelente trabalho conjunto.
27: Obrigado à Câmara dos Deputados por esta oportunidade. Esse programa teve trabalhos técnicos de Everson Urani e apresentação de Márcio Aquilissade e Francesco Costa. Boa noite.
26: Muito boa noite. O Jornal Câmara dos Deputados volta amanhã. Você fica agora. Um minuto do TCU.
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0: 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Boa noite.

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2: Boa noite de 14 de setembro pra você. Juntos aqui na Antena mais uma vez e a satisfação é toda nossa. Vamos juntos, Sertanejo 102, com a sua participação aqui na Antena Jales São Paulo até às 11 da noite. Pode mandar o seu áudio, nós vamos atender você com todo carinho. Pra abrir o programa de hoje, João Mineiro e Marciano, modão top demais, moda boa. Telefone mais. Boa noite.

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1: Boa noite. Aqui é o Vicimar da Gigante Hortaliça. Manda os modão pra nós aqui, Rochado. Por você, você manda pra nós aqui duas camisas e camisa vermelha. Uma boa noite a todos.

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2: Olá, Rogério, boa noite, tudo bem? Aqui é o Fábio Pedro. E aí, Marcelo, tudo belezinha? Espero que sim, Marcelo. Espero que você tenha uma ótima noite de trabalho. Marcelo, hoje eu gostaria de ouvir a música A Felicidade Existe, com Carmen Silva. Ofereço para o Manezinha, Dona Fátima e o Gerciã de Santo Antônio da Aracanguá, para o Wilson e o Luizão de Aparecida, Taboado, para Sandra Brito. Estendo meus abraços a cada um dos ouvintes. Fica com Deus, meu irmão. Um forte abraço, ótima noite. Tchau, tchau.

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